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4: Viva! Boa noite. Sabe o quão bom é saber que está aí desse lado para ouvir todas as músicas que escolhi para passar esta madrugada? Pois é, muito bom mesmo. Espero que goste. Obrigado por estar connosco.

0: só agora chegou até nós, seja muito bem-vindo. Saiba que no início das madrugadas da Tágide, até às 4 da manhã, sou eu, Luís Barbosa, quem escolhe todas as músicas que vão tocando por aqui. Tenha uma grande noite com a rádio dos bons velhos tempos.
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0: meia-noite até às 4 da manhã, na rádio dos bons velhos tempos, passam todas as músicas da sua vida. Obrigado por estar aí comigo. Tenha uma excelente noite.
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0: As madrugadas da Tágide só houve grandes recordações. Todos os dias, até às 4 da manhã, trago uma mão cheia de boa música para recordarmos juntos. Boa noite.
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0: em mais lado nenhum. Algumas, aposto, já quase não se lembrava delas. Verdade? Então faça-nos companhia, porque ainda há muitas mais para ouvir nesta madrugada. Boa noite.
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4: E é mesmo só aqui na Tagit que consegue ouvir músicas que já não tocam em mais lado nenhum. Algumas, aposto, já quase não se lembrava delas. Verdade? Então faça-nos companhia, porque ainda há muitas mais para ouvir nesta madrugada. Boa noite.

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Se a sua vida tem uma música, pode ter a certeza que a qualquer momento a vai ouvir aqui na Tagit. Espero que a playlist que escolhi para esta noite seja mesmo do seu agrado. Deixe-se ficar desse lado connosco.

0: Boa noite. Seja bem-vindo às madrugadas da rádio em radiotagide.pt. Eu sou o Luís Barbosa e tenho muito gosto em fazer-lhe companhia até às 4 da manhã. Fique por aí comigo.
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0: Que bom que é recordar grandes músicas e melhor ainda é recordá-las consigo. Boa noite, seja bem-vindo. 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

0: Só na Tágida lhe damos a ouvir músicas que já não ouvem mais lado nenhum. Eu escolhi um par delas para ouvirmos esta noite. Fique por aí para as recordarmos juntos.
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1: Se só agora se ligou à Rádio Tágide, saiba que eu sou o Luís Barbosa e que faço diariamente esta viagem entre a meia-noite e as quatro da manhã, cheia de grandes músicas que tenho todo o gosto em partilhar consigo.

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4: E assim caminhamos juntos nesta madrugada com muita música. É tão bom ter a sua companhia aí desse lado. Boa noite, seja bem-vindo à Tágide, a rádio dos bons velhos tempos.

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1: Se está a trabalhar na nossa companhia, saiba que é um prazer poder levar até si estas músicas que, certamente, ajudam a que a noite corra melhor. Eu, pela minha parte, tenho todo o gosto em passá-las para si. Fique por aí comigo e tenha uma ótima noite com a Tágide.
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1: 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Eu espero conseguir trazer-lhe isto esta noite. Faça-me companhia. Tenha uma boa noite.

0: entre a meia-noite e as 4 da manhã, ofereço-lhe a minha companhia, a minha e a de grandes recordações da música dos bons velhos tempos. Eu sou o Luís Barbosa e tenho muito gosto em entrar nas madrugadas da rádio na sua companhia.
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3: Quatro horas mais 5 minutos. Está com a Rádio Tágida em radiotágido.pt. Eu sou a Aurélia Luiz e faço-lhe companhia até às 6 com músicas dos bons velhos tempos. Obrigado por me fazer companhia aí desse lado. Boa noite.

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Seja bem-vindo à Tágida em radiotágido.pt. Eu sou a Aurélia Luís e estou consigo no final de cada madrugada. Até às 6 da manhã. Boa noite.

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0: E são assim as madrugadas da rádio aqui em radiotágido.pt. Muitas músicas e muitas recordações musicais, como já não ouvem mais lado nenhum. Que bom que é recordar. Obrigado por recordar comigo aí desse lado.
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0: Olá, boa noite, está com a Rádio Tágida. Eu sou Aurélio Luiz e fico consigo até às 6. Esteja onde estiver, bom dia, boa tarde ou boa noite. Música para recordar é aqui na Rádio Tágida, a rádio dos bons velhos tempos.
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todas as grandes músicas de sempre passam aqui na Rádio Tágido. E para este final de madrugada trouxe uma grande seleção musical que espero seja do seu agrado. A intenção é fazer-lhe uma boa companhia e ajudar a que a sua noite seja bem mais agradável. Obrigado por me fazer companhia aí desse lado.

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4: Olá, boa noite. Está com a Rádio Tajid. Seja bem-vindo às madrugadas da rádio que lhe traz todas as grandes músicas da sua vida. Eu sou Aurélio Luiz e fico consigo até às 6 da manhã.

E é assim só, grandes recordações até às 6 da manhã, aqui na Rádio dos Bons Velhos Tempos. Depois das 6, chega a Helena Gomes, que fica consigo até às 9, altura em que fica online, consigo Carlos Aparício, com mais uma edição do 9 e Picos, o programa da manhã da Tágide, até à 1 da tarde. Deixe ficar por aí online connosco. Boa noite.

0: juntos nestes finais de madrugada, aqui na Rádio dos Bons Velhos Tempos. Vamos ouvindo e recordando grandes canções e grandes vozes de sempre. Algumas já quase não nos lembrávamos, e porque recordar é sempre tão bom, hoje trouxe uma mão cheia de música para ouvirmos juntos. Tenha uma grande noite connosco.
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2: Se só agora se ligou connosco, então deixe-me que lhe diga que chegou ao sítio certo para passar um ótimo final de madrugada. Com grandes músicas e grandes recordações. Eu sou a Aurélia Luiz e fico consigo até às 6 da manhã. Depois vem Helena Gomes, até às 9. E das 9 às 13 estará consigo Carlos Aparício com o 9 e Picos. E à 1 da tarde chegam as notícias do dia com os jornalistas da Media One. Tudo isto são boas razões para ficar ligado em radiotágido.pt. Tenha uma excelente noite na nossa companhia.
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0: Muitas recordações musicais é o que pode encontrar nas madrugadas da Rádio dos Bons Velhos Tempos. Espero que goste tanto de as ouvir como eu gosto de as passar para si. Tenha uma boa noite.
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0: E já só faltam 6 minutos para terminar esta viagem que fazemos todos os dias entre as 4 e as 6 da manhã aqui na Rádio Tácito. Obrigado por me ter feito tão boa companhia aí desse lado. Volto comigo amanhã para mais 2 horas de música fantástica. Fique bem, até amanhã.
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5: E assim caminhamos juntos nesta manhã com muita música. É tão bom ter a sua companhia aí desse lado. Bom dia, seja bem-vindo à Tagit, a rádio dos bons velhos tempos.

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1: Só na Tagit lhe damos a ouvir músicas que já não ouvem mais lado nenhum. Eu escolhi um par delas para ouvirmos juntos no início de cada manhã. Fico por aí para as recordarmos juntinhos. E depois das 9, vai continuar bem ligado ao longo do dia com o Carlos Aparício até às 13, a Lourdes Gonçalves até às 16 e o Paulo Delgado até às 20. Bom dia! 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

0: E cá estou eu novamente a dar-lhe música. Sou Helena Gomes e espero que goste das músicas que partilho consigo. Bom dia! 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

Que bom que é recordar grandes músicas e, melhor ainda, é recordá-las consigo. Bom dia, seja bem-vindo. Esta é a Tagit, a rádio dos bons velhos tempos. E depois das 9 horas, quem chega é o Carlos Aparício, que lhe traz mais uma emissão do 9 e Picos. Por isso já sabe, vale a pena continuar bem ligado em radiotagit.pt.

Nas manhãs da Tágid só houve grandes recordações. Todos os dias, até às 9 da manhã, trago uma mão bem cheia de boa música para recordarmos juntos. Bom dia!

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6: Entre as 6 e as 9 da manhã, ofereço-lhe a minha companhia. A minha e de grandes recordações da música dos bons velhos tempos. Eu sou a Helena Gomes e tenho muito gosto em entrar nas manhãs da rádio na sua companhia.

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Olá, seja bem-vindo. Eu sou a Helena Gomes e estou consigo na Rádio Tágite, a rádio dos bons velhos tempos. Até às 9 da manhã.

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Uma viagem cheia de grandes músicas que eu tenho todo o gosto em partilhar consigo.

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Espero que lhe saiba tão bem assim ouvir as músicas que trouxe esta manhã, como me sabe a mim passá-las e ouvi-las aqui deste lado. Foram escolhidas a dedo para lhe fazer a melhor companhia possível.

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2: Bom dia, seja muito bem-vindo. Está a ouvir Rádio Tagit, aquela que lhe dá a escutar grandes recordações. Obrigada pela sua companhia nas manhãs da sua rádio.

0: Na Rádio dos Bons Velhos Tempos passam todas as músicas da sua vida. Obrigada por estar aí comigo. Tenha uma excelente manhã.
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0: É ao sabor de grandes músicas que vamos andando nesta manhã, aqui na emissão da Tágide, em radiotágide.pt. Tenha um ótimo dia. Venha daí comigo até às 9 da manhã.
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3: Viva, bom dia. Portugal é dos países europeus com menos emissões de gases com efeito estufa por habitante e também dos que produz mais energias renováveis, mas o desempenho é estragado pela forte dependência dos automóveis. Os dados são sistematizados e divulgados pela Fundação Francisco Manuel dos Santos através da base de estatística PORDATA e são divulgados a propósito do Dia Mundial do Ambiente, que se comemora esta sexta-feira. No mundo onde é preciso reduzir as emissões de gases com efeito estufa, pelos quais os transportes são um dos principais responsáveis, e em Portugal é o principal, o país rendeu-se ao automóvel de 90 para 2023, o uso de transportes públicos diminuiu 29% para 12% e o uso do carro passou de 72% para 88%. Dados de 2023 indicam que 88,2% dos quilómetros percorridos por passageiros são feitos de carro, o terceiro valor mais elevado da União Europeia. No terceiro aniversário da Associação ao Padrinho Mó Oliveira, que é assinalada neste Dia Mundial do Ambiente, tem uma caminhada que vai começar às 9 da manhã pelas Oliveiras Milenares das Mouriscas, com a partida da Oliveira do Mochão. A ideia é a valorização da biodiversidade local, da flora associada aos olivais tradicionais e o património natural das Mouriscas, pelo que o passeio interpretativo da flora será orientado por Jorge Moura, do município de Abrantes, e Simão Pita, da Escola Profissional de Desenvolvimento Rural de Abrantes, que vão dar a conhecer a flora local, a biodiversidade associada aos olivais tradicionais e algumas curiosidades sobre as oliveiras. Em paralelo será dinamizado um workshop de bombas de sementes, pensado para miúdos e graúdos porem as mãos na terra e levarem para casa um pequeno gesto para semear mais vida à sua volta. Neste Dia Mundial do Ambiente, a GNR, através do Serviço de Proteção da Natureza e do Ambiente, mais conhecido por SEPNA, desenvolve diariamente ações de vigilância, fiscalização, prevenção e investigação em todo o território nacional. No ano de 2025, a atuação da Guarda traduziu-se na elaboração de mais de 6.700 processos de crime e no levantamento de mais de 20 mil contraordenações em matéria do ambiente. Paralelamente, foram desenvolvidas mais de 6 mil ações de sensibilização e informação ambiental que contaram com a participação de mais de 110 mil pessoas. A GNR dá ainda conta que a participação dos cidadãos assume igualmente um papel fundamental na detecção precoce de situações lesivas para o ambiente e na proteção do território. Neste âmbito, a linha SOS Ambiente e Território recebeu, durante o ano de 2025, um total de mais de 15 mil denúncias, refletindo uma crescente sensibilização da sociedade para questões ambientais e uma maior colaboração com as autoridades. O Rotary Clube de Abrantes e a Escola Superior de Tecnologia de Abrantes afirmaram uma parceria para ajudar grupos da comunidade local, empresas ou lojas, a usar a inteligência artificial. Alia Costa Santos, presidente do Rotary Clube de Abrantes, explicou a ideia desta parceria, que conta com os docentes do Politécnico de Tomar, mas também com especialistas convidados para virem a Abrantes falar sobre este assunto.
4: A ideia, numa primeira fase, é recorrermos a especialistas, a professores da instituição, mas também a pessoas de outros organismos, que vão preparar os nossos estudantes, vão dar formação aos nossos estudantes, que depois disponibilizarão essa mesma formação, esse conhecimento, a grupos da comunidade que tenham interesse em desenvolver os seus projetos. Podem ser pequenos projetos, podem ser projetos de empresas, podem ser projetos de lojas, mas também na área da educação. Portanto, nós identificamos e entendemos que as áreas que mais poderão precisar deste tipo de formação é o pequeno comércio e o ensino, nomeadamente a questão de apoio aos professores, e de alguma forma juntar este conhecimento, disponibilizá-lo através dos nossos estudantes, para que possamos possamos todos, em termos de comunidade, lidar melhor com estas ferramentas da inteligência artificial e tirar potencial de tudo isto, em vez de nos assustarmos e conseguirmos perceber, como disse o professor José Tribolé, que são ferramentas que estão ao nosso alcance e que devemos utilizar.
3: A primeira conferência foi realizada esta semana, contou com três convidados, entre eles o professor José Tribolé, que veio a Brandes dizer que a inteligência artificial não é uma ameaça e é mesmo para ser utilizada por todos. O Presidente da República felicitou Francisco André e Sofia Moreira de Sousa, escolhidos como embaixadores da União Europeia na Albânia e Brasil, considerando da maior importância a presença de portugueses no Serviço Europeu de Ação Externa. António José Seguro considera que esta presença é um instrumento fundamental para a afirmação da União Europeia no mundo. A União Europeia reforça o seu papel também como ator global, constitui prioridade para Portugal, acrescenta ainda a mesma nota do Presidente da República. A chefe da diplomacia da União Europeia, Kaia Kallas, anunciou ontem a escolha de 33 embaixadores do Bloco em outros países, incluindo os portugueses Sofia Moreira Sousa para a Albânia e Francisco André para o Brasil. A seleção portuguesa faz hoje o último treino antes do particular de sábado com o Chile, naquele que será o primeiro teste do estágio para o Mundial de 2026 de futebol, que vai decorrer nos Estados Unidos, Canadá e México. Ontem o selecionador Roberto Martínez não contou no treino com o Mateus Nunes, que teve uma indisposição, e João Félix, que fez trabalho específico de ginásio. Os dois jogadores já deverão participar na sessão de hoje e, em princípio, não estão em dúvida para o duelo com o Chile. O Portugal-Chile está agendado para as 18h45 de sábado no Estádio Nacional e o árbitro é o italiano Luca Zuffelli. Há mais notícias daqui a uma hora. Tenha uma ótima sexta-feira. Bom dia.
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0: 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Um dos maiores prazeres que tenho é poder levar até si as grandes músicas de todos os tempos que sou a Tagi de lhe dar a ouvir. E eu sei que também gosta. Por isso, fique por aí e faça-me companhia até às 9 da manhã aqui na Rádio Tagit. Eu sou a Helena Gomes e faço-lhe companhia, como sempre, todos os dias neste horário. Seja muito bem-vindo.
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Entre as 6 e as 9 da manhã, sou eu, Helena Gomes, quem lhe dá a ouvir as músicas da sua vida. Aqui, na Tágide, a rádio dos bons velhos tempos. Bom dia!

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6: Nove horas, seis minutos, seja muito bem-vindo.
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6: Olá, muito bom dia, seja bem-vindo à edição de sexta-feira do Nove e Picos, a última desta semana, comigo, Carlos Aparício, até à uma da tarde. Por ser sexta-feira, vamos ter ali por volta das 10:15 o Histórias da Nossa História, com Isilda Jana. Também não vão faltar as grandes recordações musicais que todos os dias lhe trago para animar as suas manhãs. Obrigado pela sua companhia, boa manhã de sexta-feira, com a Tágil, a rádio dos bons velhos tempos.
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0: 9h17, bom dia, continua com a Tágide, com o 9 e picos do programa da manhã da Rádio dos Bons Velhos Tempos.
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2: Vamos saber quais são as previsões do estado do tempo para sexta-feira, dia 5 de junho. O IPMA prevê céu pouco nublado ou limpo, apresentando períodos de mais nebulosidade no Minho e Douro Litoral a partir da tarde. Períodos de chuva fraca a partir do fim da tarde no Minho e no Douro Litoral também. Vento fraco a moderado de noroeste, superando por vezes forte, até 40 km/h, e com rajadas que podem atingir 65 km/h no litoral oeste a sul do Cabo Raso, em especial durante a tarde, e nas terras altas, em especial do centro e sul. Está prevista também pequena descida da temperatura mínima. Já as máximas previstas são de 18 graus para o Porto, 22 para Coimbra, 23 para Lisboa e também para Vila de Rei, 24 para Santarém, Tomar, Torres Novas e Vila Nova da Barquinha, 25 para Constância, Entroncamento, Mação e Cerdual, 26 para Abrantes e 30 graus de temperatura máxima esperam-se para Faro.

0: E já são 9:30, hora de notícias aqui na Tarde.
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3: Bom dia, Portugal é dos países europeus com menos emissões de gases com efeito estufa por habitante, mas também dos que produz mais energias renováveis. No entanto, o desempenho é estragado pela forte dependência dos automóveis. Os dados são sistematizados e divulgados pela Fundação Francisco Manuel dos Santos através da base de dados PORDATA e são divulgados no Dia do Ambiente, que se assinala esta sexta-feira. No mundo, onde é preciso reduzir as emissões de gases com efeito estufa, pelos quais os transportes são um dos principais responsáveis e em Portugal o principal. O país rendeu-se ao automóvel de 1990 para 2023, o uso de transportes públicos diminuiu 29% para 12% e o uso do carro passou de 72% para 88%. Também o Conselho Português para a Saúde e Ambiente defendeu uma resposta transversal que integre políticas sanitárias e ambientais, sublinhando que as duas áreas ignoram-se mutuamente há demasiado tempo. Na data que se assinala o Dia Mundial do Ambiente, este Conselho voltou a alertar para o impacto na saúde do aumento das temperaturas, das ondas de calor, dos incêndios, da subida do nível do mar e da poluição atmosférica, assim como a maior frequência de fenómenos climáticos extremos. Sublinhando a estreita relação entre saúde e ambiente, o Conselho defendeu a necessidade de uma resposta integrada, capaz de aproximar as duas áreas no âmbito das políticas públicas. E hoje é o terceiro aniversário da Associação Padrinho Mó Oliveira, assinalado neste Dia do Ambiente com uma caminhada que estará a começar por esta altura pelas Oliveiras Milenares de Mouriscas, com partida da Oliveira do Mochão. A ideia é de valorizar a biodiversidade local, pelo que é um passeio interpretativo e que será orientado por Jorge Moura, do município de Abrantes, e Simão Pita, da Escola Profissional de Desenvolvimento Rural de Abrantes, que vão dar a conhecer a flora local, a biodiversidade associada aos olivais tradicionais e algumas curiosidades sobre as oliveiras. Em paralelo, é dinamizado um workshop de bombas de sementes, pensado para miúdos e graúdos porem as mãos na terra e levarem para casa um pequeno gesto para semear mais vida à sua volta. Do Dia Mundial do Ambiente, a GNR, através do Serviço de Proteção da Natureza e do Ambiente, explica que desenvolve diariamente ações de vigilância, fiscalização, prevenção e investigação em todo o território nacional, contribuindo para a proteção da natureza e para a promoção de uma cultura de responsabilidade ambiental. No ano de 2025, a atuação da Guarda traduziu-se na elaboração de 6.798 processos de crime e no levantamento de 20.535 autos de contraordenação em matéria ambiental. Paralelamente, foram desenvolvidas ainda mais de 6.000 ações de sensibilização e informação ambiental, que contaram com a participação de 112.974 pessoas. Ainda a GNR dá conta da participação de cidadãos que assume igual papel fundamental na detecção precoce de situações lesivas para o ambiente e proteção do território. Neste âmbito, a linha SOS Ambiente e Território recebeu durante o ano de 2025 mais de 15 mil denúncias. O Rotary Clube de Abrantes e a Escola Superior de Tecnologia, também de Abrantes, firmaram uma parceria para ajudar grupos da comunidade, empresas ou lojas a usar a inteligência artificial. Ali Costa Santos, presidente do Rotary Clube de Abrantes, explicou esta ideia, esta parceria, que conta com docentes do Politécnico de Tomar, mas também com especialistas convidados para virem a Abrantes falar do tema inteligência artificial.
4: A ideia, numa primeira fase, é recorrermos a especialistas, a professores da instituição, mas também a pessoas de outros organismos, que vão preparar os nossos estudantes, vão dar formação aos nossos estudantes, que depois disponibilizarão essa mesma formação, esse conhecimento a grupos da comunidade que tenham interesse em desenvolver os seus projetos, podem ser pequenos projetos, podem ser projetos de empresas, podem ser projetos de lojas, mas também na área da educação. Portanto, nós identificamos e entendemos que as áreas que mais poderão precisar deste tipo de formação é o pequeno comércio e o ensino, nomeadamente a questão de apoio aos professores, e de alguma forma juntar este conhecimento, disponibilizá-lo através dos nossos estudantes, para que possamos todos, em termos de comunidade, lidar melhor com estas ferramentas da inteligência artificial e tirar potencial de tudo isto, em vez de nos assustarmos e conseguirmos perceber, como disse o professor José Tribolé, que são ferramentas que estão ao nosso alcance e que devemos utilizar.
3: A primeira conferência foi realizada esta semana, contou com 3 convidados, entre eles o professor José Tribolé, que veio a Brandes dizer que a inteligência artificial não é uma ameaça, é mesmo para ser utilizada. Investigadores do Instituto Terra Memória em Mação participaram na confirmação da mais antiga evidência de arte rupestre no noroeste da Europa, datada de há pelo menos 17.100 anos, identificada numa gruta de Gales, confirmou fonte da equipa. Foi surpreendente, pois há evidências muito antigas para a arte rupestre nesta parte do mundo, muito interessante também, porque abre uma nova perspectiva para a investigação naquela área em particular, onde existem mais grutas que podem ainda guardar evidências de expressões artísticas do passado, afirmou Sara Garcês, arqueóloga e investigadora do Instituto Terra e Memória e do Politécnico de Tomar. De acordo com Sara Garcês, a equipa ligada ao ITM, IPT e Centro de Geociências foi responsável pela caracterização dos pigmentos e pela recolha de amostras de calcite formadas naturalmente sobre as pinturas, permitindo enquadrar cronologicamente as marcas existentes na gruta. O Presidente da República felicitou Francisco André e Sofia Moreira de Sousa, escolhidos como embaixadores da União Europeia para a Albânia e Brasil, considerando da maior importância a presença de portugueses no Serviço Europeu de Ação Externa. A União Europeia e o reforço do seu papel, também como ator global, constitui uma prioridade para Portugal, acrescentou na nota o Presidente da República. A chefe da diplomacia da União Europeia, Kaya Kallas, anunciou ontem a escolha de 33 embaixadores do Bloco para outros países, incluindo os portugueses Sofia Moreira de Sousa para a Albânia e Francisco André para o Brasil. A seleção portuguesa faz hoje o último treino antes de participar no sábado com o Chile, naquele que será o primeiro teste do estágio para o Mundial de 2026 de futebol, que vai acontecer na América do Norte, nos Estados Unidos, no Canadá e no México. Ontem o selecionador Roberto Martínez não contou no treino com Mateus Nunes, que teve uma indisposição, e com João Félix, que fez trabalho específico de ginásio. Os dois jogadores já deverão participar na sessão de hoje. Em princípio, não estão em dúvida para o duelo com o Chile. O Portugal-Chile está agendado para as 18h45 deste sábado no Estádio Nacional. Terá a arbitragem do italiano Luca Zuffelli. Há mais notícias daqui a uma hora. Tenha uma ótima manhã. Bom dia.
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0: E lá fora agora estão 18 graus, quem o diz é a Meteo Abrantes.
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0: E agora já são 9 horas e 46 minutos.
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0: 9h56, quase a chegar ao final desta primeira hora de hoje. Voltamos a seguir às 10 para mais uma hora do 9 e Picos com Carlos Aparício, aqui na Tágede, a rádio dos bons velhos tempos.
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3: Passam agora 2 minutos das 10 da manhã.
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3: E já estou de volta para a segunda hora do 9 Picos nesta manhã de sexta-feira e já com cheirinho a fim de semana. Daqui a alguns minutos trago-lhe as histórias da nossa história com Isilda Jana e para além disso já sabe que por aqui vai ouvir muitas daquelas músicas que já não ouvia na rádio há muito, muito tempo. Seja bem-vindo, fico por aí a fazer-me companhia em radiotagit.pt.

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0: Seja muito bem-vindo à tarde, está com o Nove Picos. Eu sou o Carlos Aparício, faço-lhe companhia todos os dias, de segunda à sexta-feira, entre as 9 e a 1 da tarde. Obrigado pela sua companhia. Tenha um excelente dia connosco.
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0: E aqui na Rádio dos Bons Velhos Tempos, são horas de notícias, são 10 horas e 33 minutos.
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3: Bom dia. O Conselho Português para a Saúde e Ambiente defendeu uma resposta transversal que integre políticas sanitárias e ambientais, sublinhando que as duas áreas ignoram-se mutuamente há demasiado tempo. Na data em que se assinala o Dia Mundial do Ambiente, o Conselho Português para a Saúde e Ambiente voltou a alertar para o impacto da saúde no aumento das temperaturas, ondas de calor, incêndios, subida do nível do mar, poluição atmosférica e maior frequência de fenómenos climáticos extremos. Sublinhando a estreita relação entre saúde e ambiente, o Conselho defendeu a necessidade de uma resposta integrada capaz de aproximar as duas áreas no âmbito das políticas públicas. Durante demasiado tempo, as políticas ambientais ignoraram a saúde e as políticas de saúde ignoraram o ambiente, lamentou o presidente deste Conselho, citado em comunicado, sublinhando que a emergência climática é também uma emergência da saúde pública. A assinalar o terceiro aniversário, da Associação Padrinho Mó Oliveira, que se assinala hoje, Dia Mundial do Ambiente, é feito com uma caminhada pelas oliveiras milenares de Mouriscas. A partida foi pela Oliveira do Monchão. A ideia é valorizar a biodiversidade local e esta caminhada está a ter uma orientação de Jorge Moura, do município de Abrantes, e Simão Pita, da Escola Profissional de Desenvolvimento Rural de Abrantes, que estão a dar a conhecer a flora local, a biodiversidade associada aos oliveiros tradicionais e curiosidades sobre as oliveiras. Neste Dia Mundial do Ambiente, a GNR, através do Serviço da Proteção da Natureza e do Ambiente, explica que este serviço desenvolve diariamente ações de vigilância, fiscalização, prevenção e investigação em todo o território nacional e depois deixa alguns números. Em 2025, a atuação da Guarda traduziu-se na elaboração de mais de 6 mil processos de crime e no levantamento de 20 mil autos de contraordenação em matéria ambiental. Paralelamente, foram desenvolvidas 6 mil ações de sensibilização e informação ambiental que contaram com a participação de mais de 112 mil pessoas. A GNR dá ainda conta que há a participação dos cidadãos a assumir igualmente um papel fundamental na detecção precoce de situações lesivas para o ambiente e proteção do território. Neste âmbito, a linha SOS Ambiente e Território recebeu durante o ano de 2025 mais de 15 mil denúncias dos cidadãos. A 30 de julho, a Terra vai esgotar os seus recursos naturais. É o chamado Dia da Sobrecarga Ecológica do Planeta, data a partir da qual a humanidade possa viver ou passa a viver a crédito depois de esgotar os recursos naturais para esse ano. A sobrecarga do planeta começa a 30 de julho, poucos dias mais tarde do que em 2025, quando a data assinalou em 24 de julho, de acordo com dados da Organização Internacional Global Footprint Network. Portugal assinou a 7 de maio o seu dia de sobrecarga, dois dias mais tarde do que em 2025. O Rotary Clube de Abrantes e a Escola Superior de Tecnologia firmaram uma parceria para ajudar grupos da comunidade, empresas e lojas a utilizar a inteligência artificial. Ali Costa Santos, presidente do Rotary de Abrantes, explicou que a ideia desta parceria conta com docentes do Politécnico de Tomar, mas também com especialistas convidados para vir a Abrantes falar sobre o tema.
4: A ideia, numa primeira fase, é recorrermos a especialistas, a professores da instituição, mas também a pessoas de outros organismos, que vão preparar os nossos estudantes, vão dar formação aos nossos estudantes, que depois disponibilizarão essa mesma formação, esse conhecimento a grupos da comunidade que tenham interesse em desenvolver os seus projetos. Podem ser pequenos projetos, podem ser projetos de empresas, podem ser projetos de lojas.
3: A primeira conferência foi realizada esta semana, contou com três convidados, entre eles o professor José Triboli, que veio a Abrantes dizer que a inteligência artificial não é uma ameaça e deve ser utilizada. Digo-lhe agora que a Praia Fluvial de Constância vai dar início à sua época balnear-se no próximo sábado, ou seja, amanhã, dia 6 de junho, localizada junto à margem esquerda do Rio Zêzere. A Praia de Constância é conhecida pela qualidade da água, dispõe de uma área de areia de 3.500 metros quadrados, permitindo uma ocupação máxima de 350 pessoas. Nas suas imediações encontram-se vários equipamentos de apoio, incluindo estacionamentos, zonas verdes, áreas de lazer, parque de merendas, estabelecimentos de restauração e bebidas, parque de campismo e instalações sanitárias. A localização também oferece fácil acesso a outras infraestruturas, tornando a experiência dos visitantes mais confortável e agradável. A época balnear em Constância decorre entre os dias 6 de junho e 6 de setembro. A seleção portuguesa faz hoje o último treino antes do particular de sábado com o Chile, naquele que será o primeiro teste do estágio para o Mundial de 2026 de futebol, que vai decorrer nos Estados Unidos, no Canadá e no México. Ontem o selecionador português Roberto Martínez não contou no treino com Mateus Nunes, que teve uma indisposição, e com João Félix, que fez trabalho específico de ginásio. O Portugal-Chile está agendado para as 18h45 de sábado no Estádio Nacional. O árbitro é italiano, chama-se Luca Zuffelli. É tudo quanto a notícias, eu volto aqui uma hora. Tenha uma ótima manhã. Bom dia.
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0: Temperatura atual, 20 graus. Uma informação da Meteo Abrantes.
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1: Vamos saber quais são as previsões do estado do tempo para sexta-feira, dia 5 de junho. O IPMA prevê céu pouco nublado ou limpo, apresentando períodos de mais nebulosidade no Minho e Douro Litoral a partir da tarde. Períodos de chuva fraca a partir do fim da tarde no Minho e no Douro Litoral também. Vento fraco a moderado de noroeste, superando por vezes forte até 40 km/h e com rajadas que podem atingir 65 km/h no litoral oeste a sul do Cabo Raso, em especial durante a tarde e nas terras altas, em especial do centro e sul. Está prevista também pequena descida da temperatura mínima. Já as máximas previstas são de 18 graus para o Porto, 22 para Coimbra, 23 para Lisboa e também para Vila de Rei, 24 para Santarém, Tomar, Torres Novas e Vila Nova da Barquinha, 25 para Constância, Entroncamento, Mação e Cerdoal, 26 para Abrantes e 30 graus de temperatura máxima esperam-se para Faro.
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0: 10h48, esta é a Rádio dos Bons Velhos Tempos. www.radiotagide.pt é onde pode acompanhar tudo o que se passa aqui na nossa emissão todos os dias. Bom dia!
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0: 10h55, continua com a Tágida da Rádio dos Bons Velhos Tempos.
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5: Onze horas mais 4 minutos. 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
5: Estamos de regresso para mais uma hora do Nove Picos aqui na Tagid, nesta manhã de sexta-feira, onde temos sempre muita música e também a informação da redação da Media One às meias horas. Seja bem-vindo, espero que esteja a gostar das músicas que trouxe para si hoje, por isso faça-nos companhia. Isto tem muito mais piada consigo aí desse lado. Tenha um ótimo dia.

0: horas mais 15 minutos. 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
0: Edição de sexta-feira do Nove Picos, aqui na Rádio dos Bons Velhos Tempos, radiotágide.pt. Como todos os dias, mais ou menos a esta hora, vamos ficar agora com o Daniel Vieira e com os Dias da História.
2: Os Dias da História, um acontecimento histórico por cada um dos 365 dias do ano. Os Dias da História, uma compilação de Paulo Jorge de Sousa Pinto, com edição de Daniel Vieira. 5 de junho, 1443. Morte do infante Dom Fernando, o infante santo. Morreu nesta data, numa prisão de Fez, em Marrocos, o infante Dom Fernando, filho mais novo do rei Dom João I e, portanto, irmão de Dom Henrique, Dom Pedro e Dom Duarte. Dom Fernando ficara cativo como refém após o fracasso da expedição portuguesa para conquistar Tânger. O contingente militar fora cercado pelas forças de Abu Zakaria Yahya, o vizir ao serviço do sultão de Fez, e autorizado a reembarcar sob condição de o rei de Portugal devolver Ceuta, tomada em 1415. Essa condição nunca foi satisfeita e acabou por selar o destino de Dom Fernando. As circunstâncias que conduziram à morte de Dom Fernando deram origem a várias teses e interpretações. Há quem fale de hesitação, abandono, calculismo político e, naturalmente, de sacrifício para classificar a falta de cumprimento, por parte de Portugal, do acordo que previa a entrega de Ceuta para resgatar o infante. A verdade, porém, é que a decisão de devolver a cidade ao sultão marroquino foi oficialmente tomada em 1438, tendo partido de Lisboa, em 1441, uma embaixada para tratar dos pormenores diplomáticos. Porém, o navio que transportava o embaixador Dom Fernando de Castro foi atacado por piratas genoveses ao largo do Cabo de São Vicente, causando-lhe a morte. Este incidente inesperado atrasou de novo as negociações, tendo o infante morrido entretanto. O corpo de Dom Fernando foi mais tarde resgatado e sepultado no Mosteiro da Batalha. Os seus restos mortais foram posteriormente tomados como relíquias e a sua figura foi objeto de devoção popular, dando origem à generalização do epíteto de Infante Santo. Porém, nunca foi beatificado ou canonizado pela Igreja, a quem desagradava este culto, chegando mesmo a proibi-lo no século XVII. A sua morte em cativeiro foi igualmente usada mais tarde como símbolo de sacrifício e introduzida no imaginário nacional como expressão de um certo teor místico e nacionalista que envolveu esta fase da história de Portugal, dando origem a um mito duradouro que perdura até à atualidade. Os Dias da História.
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0: E agora são horas de notícias, passam 32 minutos das 11 da manhã.
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3: Bom dia, Portugal é dos países europeus com menos emissões de gases com efeito estufa por habitante, mas também dos que produz mais energias renováveis. No entanto, o desempenho é estragado pela forte dependência dos automóveis. Os dados são sistematizados e divulgados pela Fundação Francisco Manuel dos Santos através da base de dados PORDATA e são divulgados no Dia do Ambiente, que se assinala esta sexta-feira no mundo, onde é preciso reduzir as emissões de gases com efeito estufa, pelos quais os transportes são um dos principais responsáveis e em Portugal o principal. O país rendeu-se ao automóvel de 1990 para 2023, o uso de transportes públicos diminuiu 29% para 12% e o uso do carro passou de 72% para 88%. Também o Conselho Português para a Saúde e Ambiente defendeu uma resposta transversal que integre políticas sanitárias e ambientais, sublinhando que as duas áreas ignoram-se mutuamente há demasiado tempo. Na data que se assinala o Dia Mundial do Ambiente, este Conselho voltou a alertar para o impacto na saúde do aumento das temperaturas, das ondas de calor, dos incêndios, da subida do nível do mar e da poluição atmosférica, assim como a maior frequência de fenómenos climáticos extremos. Sublinhando a estreita relação entre saúde e ambiente, o Conselho defendeu a necessidade de uma resposta integrada, capaz de aproximar as duas áreas no âmbito das políticas públicas. No Dia Mundial do Ambiente, a GNR, através do Serviço de Proteção da Natureza e do Ambiente, explica que desenvolve diariamente ações de vigilância, fiscalização, prevenção e investigação em todo o território nacional, contribuindo para a proteção da natureza e para a promoção de uma cultura de responsabilidade ambiental. No ano de 2025, a atuação da Guarda traduziu-se na elaboração de 6.798 processos de crime e no levantamento de 20.535 autos de contraordenação em matéria ambiental. Paralelamente, foram desenvolvidas ainda mais de 6.000 ações de sensibilização e informação ambiental, que contaram com a participação de 112.974 pessoas. Ainda a GNR dá conta da participação de cidadãos que assume igual papel fundamental na detecção precoce de situações lesivas para o ambiente e proteção do território. Neste âmbito, a linha SOS Ambiente e Território recebeu durante o ano de 2025 mais de 15 mil denúncias. O Rotary Clube de Abrantes e a Escola Superior de Tecnologia, também de Abrantes, firmaram uma parceria para ajudar grupos da comunidade, empresas ou lojas a usar a inteligência artificial. Ali Costa Santos, presidente do Rotary Clube de Abrantes, explicou esta ideia, esta parceria, que conta com docentes do Politécnico de Tomar, mas também com especialistas convidados para virem a Abrantes falar do tema inteligência artificial.
4: A ideia, numa primeira fase, é recorrermos a especialistas, a professores da instituição, mas também a pessoas de outros organismos, que vão preparar os nossos estudantes, vão dar formação aos nossos estudantes, que depois disponibilizarão essa mesma formação, esse conhecimento, a grupos da comunidade que tenham interesse em desenvolver os seus projetos. Podem ser pequenos projetos, podem ser projetos de empresas, podem ser projetos de lojas, mas também na área da educação. Portanto, nós identificamos e entendemos que as áreas que mais poderão precisar deste tipo de formação é o pequeno comércio e o ensino, nomeadamente a questão de apoio aos professores, e de alguma forma juntar este conhecimento, disponibilizá-lo através dos nossos estudantes, para que possamos todos, em termos de comunidade, lidar melhor com estas ferramentas da inteligência artificial e tirar potencial de tudo isto, em vez de nos assustarmos e conseguirmos perceber, como disse o professor José Tribolé, que são ferramentas que estão ao nosso alcance e que devemos utilizar.
3: A primeira conferência foi realizada esta semana, contou com três convidados, entre eles o professor José Tribolé, que veio a Abrantes dizer que a inteligência artificial não é uma ameaça, é mesmo para ser utilizada. Investigadores do Instituto Terra Memória em Mação participaram na confirmação da mais antiga evidência de arte rupestre no noroeste da Europa, datada de há pelo menos 17.100 anos, identificada numa gruta de Gales, confirmou fonte da equipa. Foi surpreendente, pois há evidências muito antigas para a arte rupestre nesta parte do mundo, muito interessante também, porque abre uma nova perspectiva para a investigação naquela área em particular, onde existem mais grutas que podem ainda guardar evidências de expressões artísticas do passado, afirmou Sara Garcês, arqueóloga e investigadora do Instituto Terra e Memória e do Politécnico de Tomar. De acordo com Sara Garcês, a equipa ligada ao ITM, IPT e Centro de Geociências foi responsável pela caracterização dos pigmentos e pela recolha de amostras de calcite formadas naturalmente sobre as pinturas, permitindo enquadrar cronologicamente as marcas existentes na gruta. O Presidente da República felicitou Francisco André e Sofia Moreira de Sousa, escolhidos como embaixadores da União Europeia para a Albânia e Brasil, considerando da maior importância a presença de portugueses no Serviço Europeu de Ação Externa. A União Europeia e o reforço do seu papel, também como ator global, constitui uma prioridade para Portugal, acrescentou na nota o Presidente da República. A chefe da diplomacia da União Europeia, Kaya Kallas, anunciou ontem a escolha de 33 embaixadores do Bloco para outros países, incluindo os portugueses Sofia Moreira de Sousa para a Albânia e Francisco André para o Brasil. A seleção portuguesa faz hoje o último treino antes de participar no sábado com o Chile, naquele que será o primeiro teste do estágio para o Mundial de 2026 de futebol, que vai acontecer na América do Norte, nos Estados Unidos, no Canadá e no México. Ontem o selecionador Roberto Martínez não contou no treino com Mateus Nunes, que teve uma indisposição, e com João Félix, que fez trabalho específico de ginásio. Os dois jogadores já deverão participar na sessão de hoje. Em princípio, não estão em dúvida para o duelo com o Chile. O Portugal-Chile está agendado para as 18h45 deste sábado, no Estádio Nacional. Terá a arbitragem do italiano Luca Zuffelli. Há mais notícias daqui a uma hora. Tenha uma ótima manhã. Bom dia.
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0: 22 graus é a temperatura atual, informa a Meteo Abrantes.
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0: E estamos de volta à música, aqui no Nove e Picos. Bom dia.
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0: E já só faltam 15 minutos para o meio-dia. 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
2: Vamos saber quais são as previsões do estado do tempo para sexta-feira, dia 5 de junho. O IPMA prevê céu pouco nublado ou limpo, apresentando períodos de mais nebulosidade no Minho e Douro Litoral a partir da tarde. Períodos de chuva fraca a partir do fim da tarde no Minho e no Douro Litoral também. Vento fraco a moderado de noroeste, superando por vezes forte, até 40 km/h, e com rajadas que podem atingir 65 km/h no litoral oeste a sul do Cabo Raso, em especial durante a tarde, e nas terras altas, em especial do centro e sul. Está prevista também pequena descida da temperatura mínima. Já as máximas previstas são de 18 graus para o Porto, 22 para Coimbra, 23 para Lisboa e também para Vila de Rei, 24 para Santarém, Tomar, Torres Novas e Vila Nova da Barquinha, 25 para Constância, Entroncamento, Mação e Cerdual, 26 para Abrantes e 30 graus de temperatura máxima esperam-se para Faro.

0: 11:55, quase a terminar esta hora do 9 e picos, mas depois do sinal horário eu volto para a última hora de hoje. Muita música é o que tem garantido até às 13. Bom dia, até já.
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4: Meio-dia e dois minutos. Bem-vindos à Tágid, a rádio dos bons velhos tempos.
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4: Início da quarta hora do Nove Picos desta sexta-feira, que é a última de hoje e desta semana. Eu sou o Carlos Aparício e fico consigo ainda até às 13 com toda a música que ainda tenho aqui para passar hoje. Fique bem ligado com a Tágid em radiotágid.pt e tenha um ótimo início de tarde a ouvir a nossa música.

0: E diga-me lá agora que não é mesmo verdade que aqui passam todas aquelas músicas que marcaram a sua vida. Passam mesmo. Esta é a Tágil, a rádio dos bons velhos tempos. Está a ouvir o Nove Picos, eu sou o Carlos Aparício e fico consigo até à uma da tarde. Tenha um excelente dia na nossa companhia.
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0: E a Meteo Brantes diz-nos que neste momento lá fora estão 23 graus.
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2: Vamos saber quais são as previsões do estado do tempo para sexta-feira, dia 5 de junho. O IPMA prevê céu pouco nublado ou limpo, apresentando períodos de mais nebulosidade no Minho e Douro Litoral a partir da tarde. Períodos de chuva fraca a partir do fim da tarde no Minho e no Douro Litoral também. Vento fraco a moderado de noroeste, superando por vezes forte, até 40 km hora, e com rajadas que podem atingir 65 km hora no litoral oeste a sul do Cabo Raso, em especial durante a tarde, e nas terras altas, em especial do centro e sul. Está prevista também pequena descida da temperatura mínima. Já as máximas previstas são de 18 graus para o Porto, 22 para Coimbra, 23 para Lisboa e também para Vila de Rei, 24 para Santarém, Tomar, Torres Novas e Vila Nova da Barquinha, 25 para Constância, Entroncamento, Mação e Cerdoal, 26 para Abrantes e 30 graus de temperatura máxima esperam-se para Faro. E é já dentro da última meia hora do 9 e Picos de hoje que lhe digo que ainda tenho mais algumas músicas dos bons velhos tempos aqui prontinhas para passar. Mantenha-se ligado comigo em radiotagid.pt porque vai mesmo valer a pena. Bom início de tarde.

0: E caminhamos a passos largos para o final desta edição do 9 e Pico. Já faltam apenas 14 minutos para a 1 da tarde.
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0: Meio-dia mais 57 minutos, hora de dizer adeus, porque o fim de semana já está aí mesmo à porta. Beijinhos e abracinhos, bom fim de semana, resto de uma excelente sexta-feira. Eu estou de volta na próxima segunda para mais um 9 e Picos, na Rádio dos Bons Velhos Tempos. Boa tarde.
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5: Muito boa tarde, eu sou a Lourdes Gonçalves e juntos partilhamos grandes recordações.

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Obrigado por estar aí desse lado. Seja muito bem-vindo.

0: Boa tarde, seja bem-vindo à sua rádio preferida.
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0: Boa tarde, seja bem-vindo em desenvolvimento já a seguir. Em Dia Mundial do Ambiente, Portugal é dos países europeus com menos emissões de gases por habitante, também dos que produz mais energias renováveis, mas depois o desempenho é estragado pela dependência dos automóveis. O Rotary Club de Abrantes e a Escola Superior de Tecnologia criaram parceria para ajudar a comunidade com a inteligência artificial. O Estádio Municipal de Abrantes assinala hoje 25 anos. As comemorações são no domingo. Vila de Rei com alteração orçamental por causa das verbas relativas à tempestade crítica. Opinião às sextas-feiras é internacional e todas as semanas tem a assinatura e a voz de Tiago André Lopes. O desenvolvimento vem já a seguir, fique por aí, tenha uma boa tarde.
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0: Viva, boa tarde, seja bem-vindo. Faz hoje 25 anos que o Estádio Municipal de Abrantes foi inaugurado. 5 de junho de 2001, o então titular da pasta do Desporto e da Juventude, o ministro José Lelo, inaugurava o Estádio Municipal de Abrantes. O edifício de apoio ficou preparado com os mais modernos equipamentos ao serviço dos desportistas e população em geral, como sala de squash, 2 saunas, uma sala de reabilitação e musculação, balneários, posto médico, auditório, cabinas e uma sala de imprensa e bar. O ponto alto da inauguração, para além de paraquedismo, homenagem aos desportistas com resultados de relevo no ano 2000, foi mesmo o jogo de futebol de estreia do novo campo, em que Portugal defrontou o Chipre na fase de qualificação para o Campeonato da Europa de Sub-21. A seleção das esquinas, na altura treinada por Agostinho Oliveira, ganhou por 7-0, brindando os cerca de 7 mil espectadores com uma exibição de luxo. Segundo o município, em 25 anos, o equipamento conta com 1 milhão e 500 mil utilizações, nas suas mais variadas vertentes. Os 25 anos do Estádio Municipal de Abrantes vão ser assinalados domingo às 4 da tarde com a abertura de uma exposição evocativa deste quarto de século e depois às 17 horas será o encerramento do 20º torneio interconselhio de escolinhas de futebol. Portugal é dos países europeus com menos emissões de gases com efeito de estufa por habitante e também dos que produz mais energias renováveis, mas o seu desempenho ambiental é estragado pela forte dependência dos automóveis. Jornalista Patrícia Seixas.
2: Os dados são sistematizados e divulgados pela Fundação Francisco Manuel dos Santos através da base de estatísticas por data e são divulgados a propósito do Dia Mundial do Ambiente, que hoje se comemora. Num dia onde é preciso reduzir as emissões de GEE, pelos quais os transportes são um dos principais responsáveis, em Portugal é o principal, o país rendeu-se ao automóvel de 1990 para 2023. O uso de transportes públicos diminuiu de 29% para 12% e o uso de carro passou de 72% para 88%. Portugal passou de 5º país onde menos se viajava de carro para o topo da tabela. Passou de 4º país que mais usava o comboio para o 4º que menos o usa. E passou de 5º país que mais usava autocarros para o 4º país que menos os usa, entre 17 países europeus com dados disponíveis. Se no retrato ambiental Portugal apresenta alguns bons indicadores, o cômputo geral fica manchado pela dependência dos automóveis. Dados de 2023 indicam que 82,2% dos quilómetros percorridos por passageiros são feitos de carro, o terceiro valor mais elevado da União Europeia. Já os quilómetros percorridos por quem viaja de autocarro representam só 7,5% e de comboio 4,2%, metade da média europeia. De 1990 para 2024, o parque automóvel em Portugal mais do que triplicou e passou de um carro por cada 5 pessoas para um carro para cada 2 pessoas. Outro dado ainda sobre automóveis indica que em 2024 se venderam em Portugal mais de 40 mil novos carros elétricos, 20% do total e acima da média europeia, 13,5%. Na Dinamarca, mais de metade dos carros novos eram elétricos. Apesar dos números sobre carros elétricos, a verdade é que os transportes são responsáveis por 34,4% das emissões, dados de 2024, o 4º valor mais elevado da União Europeia, com cerca de 20% das emissões nacionais associadas à combustão de gasolina e gasóleo do parque automóvel. Os dados dados agora divulgados pela Pordata indicam que, ainda que Portugal seja o terceiro país com menos emissões per capita, só superado pela Suécia e Malta, entre 1990 e 2024, o país foi o terceiro que menos reduziu emissões. Todos os países da União Europeia reduziram emissões. Outros dados agora divulgados indicam que, em 2024, em Portugal, o consumo final de energia por famílias, indústria e transportes teve como principais fontes os produtos petrolíferos, 42,9%, a eletricidade, 26,4%, as renováveis, 19,5%, e o gás natural, em 10,2%. No consumo de energia renovável, Portugal está em sexto lugar na União Europeia e acima da média europeia. As famílias portuguesas pesam menos no consumo de energia do que a média europeia. Segundo os números, dependem sobretudo da eletricidade da rede, 43,2%, e de fontes renováveis, com 36,7%, e a média europeia depende sobretudo do gás natural, 29,7%, e da eletricidade, em 26,6%. Portugal está entre os quatro países da União Europeia, onde mais de 95% da energia produzida teve origem em fontes renováveis. O Dia Mundial do Ambiente centra-se este ano nas alterações climáticas, com o Azerbaijão a receber as celebrações a nível global. A data relaciona-se com o 5 de junho de 1974, quando começou a Conferência das Nações Unidas sobre o Meio Ambiente Humano, Conferência de Estocolmo, a primeira grande reunião da ONU sobre o ambiente.
0: Entretanto, o Conselho Português para a Saúde e Ambiente defendeu uma resposta transversal que integre as políticas sanitárias e ambientais, sublinhando que as duas áreas ignoram-se mutuamente há demasiado tempo. Na data em que se assinala o Dia Mundial do Ambiente, o Conselho Português para a Saúde e Ambiente voltou a alertar para o impacto da saúde, do aumento das temperaturas, das ondas de calor, dos incêndios, da subida do nível do mar, da poluição atmosférica e da maior frequência de fenómenos climáticos extremos. Sublinhando a estreita relação entre saúde e ambiente, o Conselho defendeu a necessidade de uma resposta integrada, capaz de aproximar as duas áreas no âmbito das políticas públicas. Durante demasiado tempo, as políticas ambientais ignoraram a saúde e as políticas da saúde ignoraram o ambiente. Neste Dia Mundial do Ambiente, a GNR, através do seu Serviço de Proteção de Natureza e Ambiente, conhecido por SEPNA, explica que desenvolve diariamente ações de vigilância, fiscalização, prevenção e investigação em todo o território nacional, contribuindo para a proteção da natureza e para a promoção de uma cultura de responsabilidade ambiental. No ano de 2025, a atuação da Guarda traduziu-se na elaboração de 6.798 processos de crime e no levantamento de 20.535 autos de contraordenação em matéria ambiental. Paralelamente, foram desenvolvidas 6.196 ações de sensibilização e informação ambiental, que contaram com a participação de 112 mil pessoas. A GNR deu conta ainda que a participação dos cidadãos assume igualmente um papel fundamental na detecção precoce de situações lesivas para o ambiente e na proteção do território. Neste âmbito, a linha SOS Ambiente e Território recebeu durante o ano de 2025 um total de mais de 15 mil denúncias, refletindo uma crescente sensibilização da sociedade para questões ambientais e uma maior colaboração com as autoridades. A 30 de julho, a Terra esgota os seus recursos naturais. É o chamado Dia da Sobrecarga Ecológica do Planeta, data a partir da qual a humanidade passa a viver a crédito, depois de esgotar os recursos naturais da Terra para este ano. A sobrecarga do planeta começa a 30 de julho, poucos dias mais tarde do que em 2025, quando a data se assinalou a 24 de julho, segundo dados da Organização Internacional Global Footprint Network. Portugal assinou a 7 de maio o seu Dia de Sobrecarga, dois dias mais tarde do que em 2025. A organização explica que a aparente data mais tardia para esgotar os recursos da Terra este ano tem por base a revisão dos dados usados para calcular o dia da sobrecarga, que leva a recalcular também os dados de anos anteriores. Vila de Rei aprovou uma alteração ao seu orçamento. O motivo? O facto de já terem recebido apoios relativos a prejuízos provocados pela tempestade Christine. A explicação é feita por Paulo César Luís, o Presidente da Câmara Municipal de Vila de Rei. Foi feita na reunião do Executivo Municipal desta manhã.
3: Emitiu um despacho para alterar o orçamento e as grandes opções do plano, porque Considerando que para a submissão das candidaturas ao Portugal 2030, das empreitadas da eficiência energética do campo desportivo municipal e da piscina municipal, é necessário o cabimento dos respectivos procedimentos de despesa, sendo necessário reforçar as respectivas rubricas, quer da receita, porque vão ser alvos de uma candidatura, quer da despesa para se poder pagar a obra. Considerando a aprovação pelo Fundo Ambiental do financiamento para projetos de transformação da paisagem dos territórios de floresta vulneráveis nos concelhos afetados pela tempestade Cristine e com as operações integradas de gestão da paisagem 2.0 e as áreas integradas de gestão da paisagem 2.0 aprovadas no valor de 363.978 euros, é possível reforçar as rubricas da receita e das despesas nos respectivos valores. Neste sentido, aprovei eu a 6ª alteração ao orçamento e às grandes opções do plano de 2026, nos termos da delegação de competências aprovada pela Câmara Municipal de Vila do Rei, no dia 3/11/2025. Basicamente, nós vamos ter dinheiro a entrar, que justifica também aquilo que pode sair, em duas vertentes: as empreitadas de eficiência energética de duas infraestruturas, que vão ser financiadas e assim já podemos colocar o dinheiro para se poder pagar a obra, e ao mesmo tempo um conjunto de apoios para a gestão da floresta nos territórios afetados pela tempestade Cristine, nomeadamente os travões florestais que precisam de ser recuperados, a madeira caída que é preciso sair e retirar também, um conjunto de operações na floresta em que o Governo já transferiu algum dinheiro para nós, e isso significa que temos que alterar o orçamento, porque quando fizemos o orçamento não contávamos com este dinheiro, porque não contávamos também os efeitos da Cristine. Dizer-vos que está avançada a alteração procedimental para se avançar com uma obra, com duas obras de eficiência energética, seja no campo de jogos, seja na piscina, obras que já estavam previstas já há algum tempo e que julgo estarmos em condições de as lançar. Tal e qual como já tinha dito anteriormente, aquilo que são os efeitos de tempestade Cristine não colocam em causa nada daquilo que era o nosso projeto e aquilo que são os compromissos que nós tínhamos assumido. Estas empreitadas estavam assumidas e vamos realizá-las porque a nossa saúde financeira assim o permitem, e não vamos deixar fugir a oportunidade de ter essas duas obras financiadas, que vão traduzir em ganhos de eficiência energética, ou seja, baixar as nossas contas energéticas e tornar o município ainda mais eficiente no que diz respeito aos nossos custos de manutenção destas infraestruturas.
0: Há também a lamentar uma morte. Um habitante de Vilar de Ruivo, que tinha sido hospitalizado com gravidade na sequência da tempestade, acabou por falecer no hospital. A Câmara Municipal aprovou por unanimidade um voto pesado e promoveu um minuto de silêncio em sua memória na reunião do Executivo Municipal desta manhã. O Rotary Clube de Abrantes, a Escola Superior de Tecnologia de Abrantes, firmaram uma parceria para ajudar grupos da comunidade, empresas ou lojas a usar a inteligência artificial. A primeira atividade foi a conferência Inteligência Artificial, Usos, Impactos e Desafios, um momento para dar início ao projeto no qual estudantes da escola, do IPT, devidamente acompanhados por docentes e especialistas na área, vão preparar ações de formação destinadas a elementos da comunidade. José Tribolé, professor do Instituto Superior Técnico, encerrou a conferência nesta e depois participou à noite num jantar-palestra para elementos do Rotary Clube de Abrantes sobre, naturalmente, inteligência artificial. Começou por introduzir o tema com a introdução do mecanismo mais complexo que existe ao cimo da Terra, o supercomputador que é o ser humano.
4: A linguagem que nós temos suporta o nosso modelo de realidade. Nós usamos verbos para designar as ações que nós exercemos ou que são exercidas sobre as coisas, os nomes, e que mudam o estado dos nomes. Por exemplo, contratei o João. O João antes não estava contratado, eu contratei e ficou contratado, mudou o estado. Não é? Porquê é que é tão importante isto? Porque nós somos verdadeiros computadores biológicos. Nós somos umas máquinas do caraças. Este máquinas não é depreciativo, porque não se compara com nenhuma máquina que a gente tem na Terra, a não ser a vida. Somos umas máquinas impressionantes. O nosso processamento interno de informação é um processamento bioquímico, biológico, trilhões, quadrilhões de vezes mais complexo do que a gente hoje tem nos computadores, mesmo quânticos. E que nós ainda não fazemos a mínima ideia como é que isto funciona. Muito bem. No meio disto tudo, esta bolinha que se vai desenvolvendo, e que é uma pessoa, é uma criança, vai dentro, fazer disparates e tal, vai dizendo umas coisas, e depois há um dia em que um gajo diz assim: "Oh mãe, eu quero!" É o momento em que o eu se emancipa. Eu. O eu é uma completa ilusão. O eu não existe em valor absoluto. Existe dentro da cabeça de cada um de nós, no nosso modelo mental. Eu. Mas não existe em absoluto. Sabem porquê? Porque a vida só existe em rede. Não há vida isolada. Não é impossível. Faça uma experiência. Eu agarro aqui na áurea, ponho uma campana aqui dentro, tiro-lhe o oxigênio, acabou a áurea. Não, o que quer dizer? Nós só existimos em interação permanente com o universo, pá, e com os outros.
0: Depois das suas explicações de como a inteligência artificial funciona como ser humano e vai ganhando consciência e acumulando informação, depois deu indicações para usar a inteligência artificial. Não é preciso ser técnico de informática, qualquer pessoa pode utilizá-la.
4: O eu é aquela fronteira entre aquilo que eu não preciso de usar instrumentos de controle interno, externo, comunicação externa, para que suceda alguma coisa. Portanto, uso o meu mecanismo interno, que já agora, isto é um mecanismo feito em inúmeros sistemas, pá. Quando a gente diz a consciência está no cérebro, é tudo parte da cabeça. Eu tenho uma demonstração para isto, não é? Experimentem dar um pisa-calos numa pessoa descalça, no dedo pequenino, e vocês vão ver onde é que está a consciência da pessoa. Não há dúvida nenhuma, não está no cérebro. Portanto, esta noção da construção do eu e da representação do eu no nosso modelo interno, e que tudo isto é feito numa estrutura de linguagem, é essencial para a gente perceber o potencial que a inteligência artificial hoje tem. Porque a inteligência artificial, tudo o que está a fazer até agora, que já agora, inteligência artificial, de inteligência, ainda não tem inteligência. Não é? Quer dizer, já vai ganhando muitas capacidades, e não quer dizer que não venha a ter. Mas ainda está infantil. Mas o que tem feito é explorar os trilhões de dados que a humanidade gerou, desde que existe, em documentos escritos, orais, imagens, tudo. E olha para aquilo tudo e está a fazer aquilo que a gente vai fazer. É, sensorizou-se tudo, começa a correlacionar coisas e começam a aparecer umas estruturas estáveis quando vai correlacionando. Ok? No fundo, muito parecido com aquilo que a gente vai fazendo quando aprende a falar. A gente ouve, vai relacionando e depois começa a dizer umas coisas, depois não bate certo, corrige. Eles estão a usar toda a nossa bruta base de dados gerada por nós, coisas boas, coisas más, coisas certas, coisas erradas, e depois está a conseguir que nós fazemos interação com isto em linguagem natural, não é com a linguagem estúpida dos informáticos, com ecrãs, a ter control C, não sei o quê, em linguagem natural, que qualquer pessoa pode usar, desde que saiba falar. Qualquer pessoa, compreendem? Não é preciso formação informática nenhuma. E se alguém vos quiser ensinar isso para aprender a inteligência artificial, manda-nos dar uma volta. Para usar a inteligência artificial, não é preciso formação informática.
0: E no final, um conselho para a população mais idosa, os mais velhos: usem a inteligência artificial, não tenham medo, e se for preciso, peçam aos netos ajuda.
4: No caso de uma catástrofe, por exemplo, é melhor a gente saber onde é que as pessoas estão, não é verdade? E depois, não, mas é que o não sei o quê falhou. Portanto, outra questão diferente é quem é que tem direito a aceder a essa informação. Isso é completamente diferente. Mas o dar ou gerir os acessos aos dados e à informação é diferente de nós percebermos que temos que infraestruturar a nossa vida e as nossas organizações para termos a densificação de dados em tempo real que permite viver no mundo de hoje. Não fazer isso é crime, pá. É crime. porque já há tecnologia e dinheiro para fazer isso. Muito bem, e vou terminar agora com uma recomendação, era para os mais velhos, que eu julgava que isto tinha tudo 80 anos, mas pronto, é dizer o seguinte, hoje falámos de outras idades, mas em particular em relação à terceira idade, que pode-se dizer, pois, estes coitados já não vale a pena, mas não é verdade, não é verdade. Em primeiro lugar, porque a malta toda tem curiosidade e quer saber coisas. Por exemplo, como é que se faz uma sopa de miúdos cabrito? Pronto, um tipo, antes ia à Google e tal. Agora não, um gajo chega aqui e diz, ei, não sei o quê, como é que se faz uma sopa de miúdos cabrito? E o gajo começa a falar comigo, faz isto, faz aquilo, pá, vai devagar que eu não estou a perceber. Isto faz-se assim hoje, não é? A gente fala. Façam favor, usem os vossos telefones, pá. Não hesitem, isto não mata. Não estamos aqui a falar de eficácia e eficiência, que é preciso render mais para o governo poder ter mais dinheiro no fim do ano. Não, não é isso. É simplesmente para terem gozo na vida, pá, para fazerem coisas como é que se... Por exemplo, eu tenho uns vasos de flor na minha varanda e aquilo vai abaixo. E um gajo por um deles agora diz, é pá, mete café, não sei o quê, naquela coisa. É bestial. Ainda não meti, mas pronto. Mas, portanto, percam o medo. Percam o medo. Usam isso. Quem tem netos, usem-nos. Chamem-nos e dizem, é pá, anda cá. Usa lá isso para mim, que é para eu perceber. E os gajos adoram isso, pá. Adoram isso. Portanto, eu aqui não estou a falar para as organizações, estou a falar para os indivíduos, para as pessoas, para as famílias, pá. Por exemplo, hoje estávamos a ver o Hugo a criar um site, pá, para uma empresa. Cria uma plataforma para a vossa família, pá.
0: Este projeto de aplicação da inteligência artificial é o resultado de uma parceria entre a Escola Superior de Tecnologia e o Rotary Clube de Abrantes, mas que conta também com a colaboração do Agora Bairro Digital de Abrantes e das escolas secundárias da cidade. Ali Costa Santos, presidente do Rotary Clube de Abrantes, explicou a ideia da parceria e que utilizações é que podem ser feitas.
5: Esta é uma parceria que resulta de um intercâmbio e de um conjunto de vontades entre o Rotary Clube de Abrantes, que tem como lema dar de si antes de pensar em si, que é um organismo que pretende disponibilizar à comunidade não só a sua atividade, o seu conhecimento, tudo aquilo que possa ser útil, numa parceria que foi feita com a Escola Superior de Tecnologia de Abrantes, que é pertença do Instituto Politécnico de Tomar. Portanto, a ideia numa primeira fase é recorrermos a especialistas, a professores da instituição, mas também a pessoas de outros organismos, que vão preparar os nossos estudantes, vão dar formação aos nossos estudantes, que depois disponibilizarão essa mesma formação, esse conhecimento a grupos da comunidade que tenham interesse em desenvolver os seus projetos, podem ser pequenos projetos, podem ser projetos de empresas, podem ser projetos de lojas, mas também na área da educação. Portanto, nós identificamos e entendemos que as áreas que mais poderão precisar deste tipo de formação é o pequeno comércio e o ensino, nomeadamente a questão de apoio aos professores, e de alguma forma juntar este conhecimento, disponibilizá-lo através dos nossos estudantes para que possamos todos, em termos de comunidade, lidar melhor com estas ferramentas da inteligência artificial e tirar potencial de tudo isto, em vez de nos assustarmos e conseguirmos perceber, como disse o professor José Tribolé, que são ferramentas que estão ao nosso alcance e que devemos utilizá-las.
0: E é por aí mesmo que vem o professor Tribolé com esta conversa disruptiva em dizer que não tenham medo de nada disto, usem e abusem.
5: Sim,
0: é por aí.
5: Sim, claro que há obviamente questões éticas que se levantam.
0: E de regulamentação?
5: Claro, mas é preciso desmistificar e é preciso, de facto, como todas as evoluções que houve na nossa vida enquanto sociedade, há coisas que acontecem e que nós temos mais é que aproveitá-las, não é? E saber tirar o potencial e tirar partido de tudo isto, em vez de ficarmos com receio das coisas más que elas possam trazer. Há imensas coisas boas que a inteligência artificial pode fazer, que nos pode ajudar no nosso dia-a-dia, neste caso enquanto profissionais, para depois rentabilizarmos todo o nosso trabalho e no limite, se quisermos, termos mais tempo livre para fazermos as outras coisas de que nós gostamos e que são tão fundamentais para o nosso dia-a-dia.
0: Já percebi que do lado do Politécnico a expectativa é boa, pergunto do lado a quem se destina? Qual é a expectativa que vocês têm?
5: Pronto, a expectativa, nós fizemos alguns contactos ainda relativamente informais com as escolas, com os dois agrupamentos de escolas, e fomos muito bem acolhidos pelas senhoras diretoras. Esperamos que a palavra comece a passar para os professores do ensino básico e secundário. Não têm que ser especialistas, não têm que ser professores de informática. Aliás, a ideia é exatamente o contrário, é pessoas que não estejam familiarizadas com estas tecnologias e com estas ferramentas e que possam tirar partido delas em questões muito práticas do seu dia-a-dia. E depois também os pequenos comerciantes. Nós sabemos que o bairro comercial digital já funciona muito bem, tem feito um trabalho excelente na área da digitalização e que que é uma estrutura super interessante, mas nós gostaríamos também de dar o nosso contributo e tentar perceber o que é preciso, o que é que nós podemos dar para contribuir. E este contributo é enquanto Rotary Club de Abrantes e enquanto a Escola Superior de Tecnologia de Abrantes, porque nós não podemos viver sozinhos, não é? Não, como hoje também o professor Tribola disse, cada um de nós é um organismo em si, mas o organismo sozinho não vive. E, portanto, nós, quer no Rotary Club, quer na Escola Superior de Tecnologia de Abrantes, e eu falo nesta dupla condição, entendemos que temos que viver em conjunto e temos que desenvolver este tipo de projetos. Estas parcerias são fundamentais para fazermos também crescer um pouco aquilo que é a nossa sociedade.
0: A primeira conferência foi realizada esta semana, contou com três convidados, entre eles o professor José Tribolé, que veio a Abrantes dizer que a inteligência artificial não é uma ameaça, é mesmo para ser utilizada. Investigadores do Instituto Terra e Memória em Mação participaram na confirmação da mais antiga evidência de arte rupestre no noroeste europeu, datada há pelo menos 17.100 anos, identificada numa gruta no país de Gales. Foi surpreendente, pois há evidências muito antigas para a arte rupestre desta parte do mundo, muito interessante também porque abre uma nova perspectiva para a investigação naquela área em particular, onde existem mais grutas que podem guardar evidências de expressões artísticas do passado, afirmou Sara Garcês, arqueóloga e investigadora do Instituto Terra e Memória e do Instituto Politécnico de Tomar. Segundo Sara Garcês, a equipa ligada ao Instituto e ao Centro de Geociências foi responsável pela caracterização dos pigmentos e para a recolha de amostras de calcite formadas sobre as pinturas, permitindo enquadrar cronologicamente as marcas existentes na gruta. De acordo com Sara Garcês, Jorge Neste trabalha connosco em Portugal há cerca de 20 anos. Tivemos a oportunidade de analisar os pigmentos e recolher amostras para datação. Os resultados em Gales mostram evidências muito antigas para o noroeste da Europa. Os trabalhos de campo decorreram em duas campanhas realizadas entre 2023 e 2024, com cerca de uma semana de duração cada, mas os resultados da investigação só foram divulgados esta semana através de um artigo científico publicado pela revista Quaternary, uma revista da especialidade. A Feira do Livro de Tomar arranca hoje, assinala 125 anos do nascimento de Fernando Lopes Graça, com a apresentação de dois livros sobre o compositor tomarense, num programa que junta literatura, oficinas, música e divulgação científica. A 16ª edição do certame, que decorre até 14 de junho, no Complexo Cultural da Levada, recebe nomes como Rui Zinco, Marco Neves, Fernando Pinto Amaral, José Gameiro, Miguel Miranda e Inês Falafogo, num programa que inclui apresentações de livros, conversas com autores e atividades para diferentes públicos e na qual a evocação de Lopes Graça assume particular destaque. A Praia Fluvial de Constância vai dar início à sua época balnear amanhã, dia 6 de junho, localizada junto à margem esquerda do rio Zêzere. A Praia Fluvial de Constância é conhecida pela excelente qualidade da sua água. A praia dispõe de uma área de areia com 3.500 metros quadrados, permitindo uma ocupação máxima de 350 pessoas. A Praia Fluvial disponibiliza diversas comodidades para garantir conforto dos seus visitantes, nomeadamente chuveiros, lava-pés, chapéus de sol e uma pérgola para sombra. A época balnear de Constância decorre entre o dia 6 de junho e o dia 6 de setembro. Digo-lhe agora que a seleção portuguesa faz hoje o último treino, antes do particular de amanhã sábado com o Chile, naquele que será o primeiro teste do estágio para o

0: Pedro Lopes.
1: Olá, caros ouvintes. No dia 1 de junho de 2026, a Etiópia foi a eleições gerais para eleger os 547 deputados que fariam a composição do Parlamento Etíope, conhecido como a Casa dos Representantes do Povo. O Parlamento Etiópia tem 547 deputados, sendo assim necessário alcançar 274 mandatos para se ter maioria e assim conseguir governar o país, que se vê abraços não só com questões internas, como a questão dos Oromo ou a questão na região de Amara, mas também do embate entre a Etiópia e a vizinha Eritreia, entre a Etiópia e a Somália, e o embate ainda mais sério entre a Etiópia e o Egito por causa do projeto da grande barragem construída recentemente. Meia semana após o escrutínio que teve lugar na Etiópia, continuamos sem ter um único resultado oficial. A única certeza que temos até o momento é que a eleição foi parada, quer na região de Oromia, quer na região de Amara. Oromia, onde se travou a Guerra dos Trigai, Amara, onde tem havido uma insurgência dos Fano, um outro grupo étnico que tem tentado ganhar o direito à autonomia ou à soberania plena. Nestas duas regiões, a eleição foi parada no dia da eleição, porque entendeu a Comissão Nacional de Eleições da Etiópia que não havia condições de segurança para a eleição avançar. Para além disso, há também indicação de que poderão haver resultados a partir do dia 11 de junho, mas o facto é que 11 dias para contar resultados de uma eleição parcial não são um bom indicador daquilo que poderemos esperar desta eleição. Até porque a eleição de junho de 2021 ficou marcada por uma série de actos que põem em causa a validade do processo legislativo e eleitoral que na altura teve lugar logo a seguir à pandemia por Covid-19. Em 2021, o Partido da Prosperidade, o Partido do Governo e também do Presidente da Etiópia, conseguiu 89% da votação, que se traduziu em 457 de 547 lugares disponíveis, ou seja, ficaram a sobrar 90 lugares, e desses 90, 74 lugares ficaram vagos, porque não foi possível também na altura, tal como agora em 2026, realizar uma eleição completa, abrangente e que tivesse em conta toda a totalidade do território da Etiópia. O partido da oposição com mais deputados eleitos foi o Movimento Nacional de Amara, que elegeu 5 deputados apenas, sendo sucedido pelo Partido da Justiça Social da Etiópia, 4 deputados, e pelos 2 deputados do Partido Democrático do Povo, GDAO, sendo depois seguido por uma série de pequenos partidos que tiveram apenas um deputado eleito. Se a eleição de 2026 pretendia reenergizar o sistema político-partidário da Etiópia, parece que não irá conseguir fazer essa reenergização do mesmo, uma vez que o atraso nos resultados e a probabilidade altíssima do Partido da Prosperidade do presidente Abiy Ahmed voltar a conquistar uma super maioria em sede parlamentar parecem agora altamente prováveis, o que põe de resto em causa a necessidade de ter eleições que ciclicamente produzem maiorias demasiado robustas para serem consideradas democráticas. A instabilidade étnica que a Etiópia ainda vive, com vários grupos a reclamarem direitos à autonomia ou direito à soberania, prova que as eleições não devem acontecer a não ser que exista um ambiente de sociedade civil heterogénea, mas com capacidade de entender que as eleições são um jogo de conquista e perda de poder. O uso das eleições apenas para legitimar certas elites políticas à frente de um partido e para fazer uma fachada de modo a que estas elites políticas não sejam excluídas do sistema internacional é uma das razões pelas quais a democracia parece estar a ser minada por dentro. Eu volto na próxima semana.
0: 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Para fechar esta edição, vou dizer-lhe que este fim de semana haverá uma ligeira subida das temperaturas, em especial das mínimas, que se devem manter na próxima semana, de acordo com as previsões do Instituto Português do Mar e da Atmosfera.

0: Haverá uma subida geral da temperatura, mas é esperado céu muito nublado no norte e centro do país, com a possibilidade de chuva fraca ou chuvisco ao final da manhã de sábado. Domingo, o céu estará, sobretudo, pouco nublado ou limpo e será um dia ainda mais quente. As temperaturas mínimas deverão rondar entre os 13 e 19 graus, enquanto as máximas deverão oscilar entre os 22 e os 34 graus, dependendo da região de Portugal continental. É tudo quanto a notícias. Desejo-lhe a continuação de uma ótima sexta-feira. Bom fim de semana. Boa tarde.
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0: E assim vai acontecendo mais uma tarde na Rádio dos Bons Velhos Tempos, sempre ao som de grandes canções. Depois das quatro, é o Pão Delgado que lhe faz companhia aqui na Rádio Tagede. E depois, até à meia-noite, Joana Ramos. Tudo boa gente na Rádio dos Bons Velhos Tempos.
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0: Muito boa tarde, eu sou a Lourdes Gonçalves e juntos partilhamos grandes recordações.
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0: Há músicas que passam por aqui que eu tenho a certeza que você já não ouvia há muito tempo. É bom, não é? Só mesmo na Rádio Tágida.
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1: Agora 24 graus, uma informação da Meteo Abrantes.

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0: As tardes da sua rádio são ainda mais especiais, assim ao som destas grandes canções. Boa tarde, seja muito bem-vindo à Rádio Tágide.
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0: Hoje a banda em destaque chama-se Os Cinco Bambinos. Os Cinco Bambinos ficam na história da discografia IEE portuguesa por terem editado em 1966 um EP com uma versão em português, Eu Chamo Por Ti, de I Call Your Name, dos Beatles. A ideia da versão em português foi imposição da editora, explicou entretanto Albino Leitão, autor da versão. O EP inclui também um tango instrumental, El Choclo, um medley também instrumental, genericamente intitulado Let Kiss, e composto por músicas tradicionais portuguesas como Oh Rosa Arredonda a Saia e Sebastião Come Tudo, e ainda um original de Ovídio Costa, membro do conjunto, de género slow, intitulado Companheiros de Escola. O disco foi gravado por Albino Leitão, voz e bateria, Armando Lessa, viola solo, Ovídio Costa, voz e viola ritmo, Waldino Rosa, viola baixo, e Hugo Coelho, piano e órgão eletrónico. O grupo formou-se em Vila Nova de Gaia, em outubro de 1960, por três companheiros de escola, Hugo Coelho, Albino Leitão e Waldino Rosa, que mais tarde foram os protagonistas da canção Companheiros de Escola. No verão de 1962, tocaram durante dois meses no restaurante Mónaco, em Caxias, sucesso que levou o conjunto a tocar noutros locais, como a Estância de Férias de Mochito, Hotel Ritz, Costa da Caparica e, sobretudo, no norte do país, Porto, Braga e Viana do Castelo. Participaram ainda em três programas de televisão. Como aconteceu a tantos outros conjuntos da época, os Cinco Bambinos acabaram em consequência do serviço militar obrigatório.
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0: Para escutar hoje do único EP dos Cinco Bambinos, editado em 1966, a versão de I Call Your Name dos Beatles, de título Eu Chamo Por Ti.

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0: Continuação de uma ótima tarde com a sua rádio. Atenção às horas, agora faltam 29 minutos para as 5 da tarde.
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3: Portugal é dos países europeus com menos emissões de gases com efeito estufa por habitante, mas também dos que produz mais energias renováveis. No entanto, o desempenho é estragado pela forte dependência dos automóveis. Os dados são sistematizados e divulgados pela Fundação Francisco Manuel dos Santos através da base de dados PORDATA e são divulgados no Dia do Ambiente, que se assinala esta sexta-feira. No mundo, é preciso reduzir as emissões de gases com efeito estufa, pelos quais os transportes são um dos principais responsáveis e em Portugal o principal. O país rendeu-se ao automóvel de 1990 para 2023, o uso de transportes públicos diminuiu 29% para 12% e o uso do carro passou de 72% para 88%. Também o Conselho Português para a Saúde e Ambiente defendeu uma resposta transversal que integre políticas sanitárias e ambientais, sublinhando que as duas áreas ignoram-se mutuamente há demasiado tempo. Na data que se assinala o Dia Mundial do Ambiente, este Conselho voltou a alertar para o impacto na saúde do aumento das temperaturas, das ondas de calor, dos incêndios, da subida do nível do mar e da poluição atmosférica, assim como a maior frequência de fenómenos climáticos extremos. Sublinhando a estreita relação entre saúde e ambiente, o Conselho defendeu a necessidade de uma resposta integrada, capaz de aproximar as duas áreas no âmbito das políticas públicas. No Dia Mundial do Ambiente, a GNR, através do Serviço de Proteção da Natureza e do Ambiente, explica que desenvolve diariamente ações de vigilância, fiscalização, prevenção e investigação em todo o território nacional, contribuindo para a proteção da natureza e para a promoção de uma cultura de responsabilidade ambiental. No ano de 2025, a atuação da Guarda traduziu-se na elaboração de 6.798 processos de crime e no levantamento de 20.535 autos de contraordenação em matéria ambiental. Paralelamente, foram desenvolvidas ainda mais de 6 mil ações de sensibilização e informação ambiental, que contaram com a participação de 112.974 pessoas. Ainda a GNR dá conta da participação de cidadãos que assume igual papel fundamental na detecção precoce de situações lesivas para o ambiente e proteção do território. Neste âmbito, a linha SOS Ambiente e Território recebeu durante o ano de 2025 mais de 15 mil denúncias. O Rotary Clube de Abrantes e a Escola Superior de Tecnologia, também de Abrantes, firmaram uma parceria para ajudar grupos da comunidade, empresas ou lojas a usar a inteligência artificial. Ali Costa Santos, presidente do Rotary Clube de Abrantes, explicou esta ideia, esta parceria, que conta com docentes do Politécnico de Tomar, mas também com especialistas convidados para virem a Abrantes falar-se do tema inteligência artificial.
4: A ideia, numa primeira fase, é recorrermos a especialistas, a professores da instituição, mas também a pessoas de outros organismos, que vão preparar os nossos estudantes, vão dar formação aos nossos estudantes, que depois disponibilizarão essa mesma formação, esse conhecimento a grupos da comunidade que tenham interesse em desenvolver os seus projetos. Podem ser pequenos projetos, podem ser projetos de empresas, podem ser projetos de lojas, mas também na área da educação. Portanto, nós identificamos e entendemos que as áreas que mais poderão precisar deste tipo de formação é o pequeno comércio e o ensino, nomeadamente a questão de apoio aos professores, e de alguma forma juntar este conhecimento, disponibilizá-lo através dos nossos estudantes, para que possamos todos, em termos de comunidade, lidar melhor com estas ferramentas da inteligência artificial e tirar potencial de tudo isto, em vez de nos assustarmos e conseguirmos perceber, como disse o professor José Tribolé, que são ferramentas que estão ao nosso alcance e que devemos utilizar.
3: A primeira conferência foi realizada esta semana, contou com três convidados, entre eles o professor José Tribolé, que veio a Abrantes dizer que a inteligência artificial não é uma ameaça, é mesmo para ser utilizada. Investigadores do Instituto Terra Memória em Mação participaram na confirmação da mais antiga evidência de arte rupestre no noroeste da Europa, datada de há pelo menos 17.100 anos, identificada numa gruta de Gales, confirmou fonte da equipa. Foi surpreendente, pois há evidências muito antigas para a arte rupestre nesta parte do mundo, muito interessante também, porque abre uma nova perspectiva para a investigação naquela área em particular, onde existem mais grutas que podem ainda guardar evidências de expressões artísticas do passado, afirmou Sara Garcês, arqueóloga e investigadora do Instituto Terra e Memória e do Politécnico de Tomar. De acordo com Sara Garcês, a equipa ligada ao ITM, IPT e Centro de Geociências foi responsável pela caracterização dos pigmentos e pela recolha de amostras de calcite formadas naturalmente sobre as pinturas, permitindo enquadrar cronologicamente as marcas existentes na gruta. O Presidente da República felicitou Francisco André e Sofia Moreira de Sousa, escolhidos como embaixadores da União Europeia para a Albânia e Brasil, considerando da maior importância a presença de portugueses no Serviço Europeu de Ação Externa. A União Europeia e o reforço do seu papel, também como ator global, constitui uma prioridade para Portugal, acrescentou na nota o Presidente da República. A chefe da diplomacia da União Europeia, Kaya Kallas, anunciou ontem a escolha de 33 embaixadores do Bloco para outros países, incluindo os portugueses, Sofia Moreira de Sousa para a Albânia e Francisco André para o Brasil. A seleção portuguesa faz hoje o último treino antes de participar no sábado com o Chile, naquele que será o primeiro teste do estágio para o Mundial de 2026 de futebol, que vai acontecer na América do Norte, nos Estados Unidos, no Canadá e no México. Ontem o selecionador Roberto Martínez não contou no treino com Mateus Nunes, que teve uma indisposição, e com João Félix, que fez trabalho específico de ginásio. Os dois jogadores já deverão participar na sessão de hoje. Em princípio, não estão em dúvida para o duelo com o Chile. O Portugal-Chile está agendado para as 18h45 deste sábado, no Estádio Nacional. Terá a arbitragem do italiano Luca Zuffelli.
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1: E agora faltam 20 para as 5. Seja muito bem-vindo à Rádio Tages.
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0: Faltam 15 minutos para as 5 da tarde. Seja muito bem-vindo à Rádio Tagens, online para todo o mundo.
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1: A Meteo Brandes informa, estão 23 graus.

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3: Cinco minutos depois das 5, boa tarde, seja bem-vindo. Espero que esteja tudo bem consigo, aqui ao som das músicas fantásticas da Rádio Tágide.
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1: E assim continuamos a viajar no tempo aqui na Rádio dos Bons Velhos Tempos. Grandes recordações para nos fazerem, enfim, ter memórias que ficaram lá atrás no tempo e que agora, quando ouvimos certas músicas, vamos buscar novamente. É tão bom, não é? Boa tarde, seja muito bem-vindo à sua rádio.
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Agora faltam 28 minutos para as 6 da tarde. Eu sou o Paulo Delgado, estou por cá ainda até às 20 e tenho muitas músicas para partilhar consigo.

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0: Estamos agora a 13 minutos das 6 da tarde. 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

0: Agora faltam 4 minutos para as 6 da tarde.
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1: A Meteo Brandes informa, estão 23 graus.
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4: Já passam 5 minutos depois das 6 da tarde. Olá, boa tarde, seja muito bem-vindo. Eu estou aqui para lhe dar grandes músicas, muitas, muitas e inesquecíveis, até bem perto das 20. Seja muito bem-vindo à Rádio Tágide.
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0: Agora 17 minutos depois das 6, olá, boa tarde, esta é a Rádio Tâgedes, online para todo o mundo, a rádio dos bons velhos tempos, traz-lhe todas as suas músicas preferidas.
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2: De António Mafra, o carteiro.

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0: Agora faltam 29 minutos para as 7 da tarde.
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1: E só já faltam 27 minutos para as 7 da tarde. Eu sou o Paulo Delgado e até às 20 tenho ainda para lhe dar grandes canções, daquelas que você vai mesmo gostar de recordar. Onde quer que esteja, com a Rádio Tágido, espero que esteja bem, bom trabalho, se for o seu caso, e anime-se. A hora de saída deve estar quase a chegar.
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0: Muito boa tarde com a Rádio Taja, da sua rádio online a partir de Abrantes para todo o mundo. Aqui estão todas as músicas dos bons velhos tempos. Agora faltam 13 minutos para as 7.
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0: Estamos cada vez mais perto das 7 da tarde, faltam 6 minutos. Espero que esteja tudo bem consigo e que esteja a gostar de recordar estas músicas que lhe trago aqui na Rádio Tagid, a rádio dos bons velhos tempos. Seja muito bem-vindo a esta sua rádio online para todo o mundo em radiotagid.pt. Eu sou o Paulo Delgado e daqui a pouco já estou de volta.
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1: Agora estão 21 graus, informa a Meteo Brantes.

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0: 5 minutos depois das 7, olá, seja muito bem-vindo. Eu sou o Paulo Delgado, estamos juntos até às 20. Venha daí comigo.
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0: outra. O quê? Já acabou? Ah, pois.
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0: Olá, boa tarde. Esta é a sua rádio preferida, a rádio dos bons velhos tempos, com todas as músicas que você não consegue esquecer. Quer ouvir?
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0: E a música não para e o mundo também não. E agora chega a altura de saber o que se passa à nossa volta quando estamos a 28 minutos das 20.
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0: Boa tarde, seja bem-vindo em Desenvolvimento já a seguir. Em Dia Mundial do Ambiente, Portugal é dos países europeus com menos emissões de gases por habitante, também dos que produz mais energias renováveis, mas depois o desempenho é estragado pela dependência dos automóveis. O Rotary Clube de Abrantes e a Escola Superior de Tecnologia criaram parceria para ajudar a comunidade com a inteligência artificial. O Estado Municipal de Abrantes assinala hoje 25 anos. As comemorações são no domingo. Vila de Rei com alteração orçamental por causa das verbas relativas à tempestade crise. Opinião às sextas-feiras é internacional e todas as semanas tem a assinatura e a voz de Tiago André Lopes. O desenvolvimento vem já a seguir. Fique por aí. Tenha uma boa tarde.
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0: Viva, boa tarde, seja bem-vindo. Faz hoje 25 anos que o Estádio Municipal de Abrantes foi inaugurado. 5 de junho de 2001, o então titular da pasta do Desporto e da Juventude, o ministro José Lelo, inaugurava o Estádio Municipal de Abrantes. O edifício de apoio ficou preparado com os mais modernos equipamentos ao serviço dos desportistas e população em geral, como sala de squash, duas saunas, uma sala de reabilitação e musculação, balneários, posto médico, auditório, cabinas e uma sala de imprensa e bar. O ponto alto da inauguração, para além de paraquedismo, homenagem aos desportistas com resultados de relevo no ano 2000, foi mesmo o jogo de futebol de estreia do novo campo, em que Portugal defrontou o Chipre na fase de qualificação para o Campeonato da Europa de Sub-21. A seleção das esquinas, na altura treinada por Agostinho Oliveira, ganhou por 7-0, brindando os cerca de 7 mil espectadores com uma exibição de luxo. Segundo o município, em 25 anos, o equipamento conta com 1 milhão e 500 mil utilizações, nas suas mais variadas vertentes. Os 25 anos do Estádio Municipal de Abrantes vão ser assinalados domingo às 4 da tarde com a abertura de uma exposição evocativa deste quarto de século e depois às 17 horas será o encerramento do 20º torneio interconselhio de escolinhas de futebol. Portugal é dos países europeus com menos emissões de gases com efeito de estufa por habitante e também dos que produz mais energias renováveis, mas o seu desempenho ambiental é estragado pela forte dependência dos automóveis. Jornalista Patrícia Seixas.
2: Os dados são sistematizados e divulgados pela Fundação Francisco Manuel dos Santos através da base de estatísticas por data e são divulgados a propósito do Dia Mundial do Ambiente, que hoje se comemora. Num dia onde é preciso reduzir as emissões de GEE, pelos quais os transportes são um dos principais responsáveis, em Portugal é o principal, o país rendeu-se ao automóvel de 1990 para 2023. O uso de transportes públicos diminuiu de 29% para 12% e o uso de carro passou de 72% para 88%. Portugal passou de quinto país onde menos se viajava de carro para o topo da tabela. Passou de quarto país que mais usava comboio para o quarto que menos o usa. E passou de quinto país que mais usava autocarros para o quarto país que menos os usa, entre 17 países europeus com dados disponíveis. Se no retrato ambiental Portugal apresenta alguns bons indicadores, o cómputo geral fica manchado pela dependência dos automóveis. Dados de 2023 indicam que 82,2% dos quilómetros percorridos por passageiros são feitos de carro, o terceiro valor mais elevado da União Europeia. Já os quilómetros percorridos por quem viaja de autocarro representam só 7,5% e de comboio 4,2%, metade da média europeia. De 1990 para 2024, o parque automóvel em Portugal mais do que triplicou e passou de um carro por cada 5 pessoas para um carro para cada 2 pessoas. Outro dado ainda sobre automóveis indica que em 2024 se venderam em Portugal mais de 40 mil novos carros elétricos, 20% do total e acima da média europeia, 13,5%. Na Dinamarca, mais de metade dos carros novos eram elétricos. Apesar dos números sobre carros elétricos, a verdade é que os transportes são responsáveis por 34,4% das emissões, dados de 2024, o quarto valor mais elevado da União Europeia, com cerca de 20% das emissões nacionais associadas à combustão de gasolina e gasóleo do parque automóvel. Os dados dados agora divulgados pela Pordata indicam que, ainda que Portugal seja o terceiro país com menos emissões per capita, só superado pela Suécia e Malta, entre 1990 e 2024, o país foi o terceiro que menos reduziu emissões. Todos os países da União Europeia reduziram emissões. Outros dados agora divulgados indicam que, em 2024, em Portugal, o consumo final de energia por famílias, indústria e transportes teve como principais fontes os produtos petrolíferos, 42,9%, a eletricidade, 26,4%, as renováveis, 19,5%, e o gás natural, em 10,2%. No consumo de energia renovável, Portugal está em sexto lugar na União Europeia e acima da média europeia. As famílias portuguesas pesam menos no consumo de energia do que a média europeia. Segundo os números, dependem sobretudo da eletricidade da rede, 43,2%, e de fontes renováveis, com 36,7%, e a média europeia depende sobretudo do gás natural, 29,7%, e da eletricidade, em 26,6%. Portugal está entre os quatro países da União Europeia, onde mais de 95% da energia produzida teve origem em fontes renováveis. O Dia Mundial do Ambiente centra-se este ano nas alterações climáticas, com o Azerbaijão a receber as celebrações a nível global. A data relaciona-se com o 5 de junho de 1974, quando começou a Conferência das Nações Unidas sobre o Meio Ambiente Humano, Conferência de Estocolmo, a primeira grande reunião da ONU sobre o ambiente.
0: Entretanto, o Conselho Português para a Saúde e Ambiente defendeu uma resposta transversal que integre as políticas sanitárias e ambientais, sublinhando que as duas áreas ignoram-se mutuamente há demasiado tempo. Na data em que se assinala o Dia Mundial do Ambiente, o Conselho Português para a Saúde e Ambiente voltou a alertar para o impacto da saúde, do aumento das temperaturas, das ondas de calor, dos incêndios, da subida do nível do mar, da poluição atmosférica e da maior frequência de fenómenos climáticos extremos. Sublinhando a estreita relação entre saúde e ambiente, o Conselho defendeu a necessidade de uma resposta integrada, capaz de aproximar as duas áreas no âmbito das políticas públicas. Durante demasiado tempo, as políticas ambientais ignoraram a saúde e as políticas da saúde ignoraram o ambiente. Neste Dia Mundial do Ambiente, a GNR, através do seu Serviço de Proteção de Natureza e Ambiente, conhecido por SEPNA, explica que desenvolve diariamente ações de vigilância, fiscalização, prevenção e investigação em todo o território nacional, contribuindo para a proteção da natureza e para a promoção de uma cultura de responsabilidade ambiental. No ano de 2025, a atuação da Guarda traduziu-se na elaboração de 6.798 processos de crime e no levantamento de 20.535 autos de contraordenação em matéria ambiental. Paralelamente, foram desenvolvidas 6.196 ações de sensibilização e informação ambiental que contaram com a participação de 112 mil pessoas. A GNR deu conta ainda que a participação dos cidadãos assume igualmente um papel fundamental na detecção precoce de situações lesivas para o ambiente e na proteção do território. Neste âmbito, a linha SOS Ambiente e Território recebeu durante o ano de 2025 um total de mais de 15 mil denúncias, refletindo uma crescente sensibilização da sociedade para questões ambientais e uma maior colaboração com as autoridades. A 30 de julho, a Terra esgota os seus recursos naturais. É o chamado Dia da Sobrecarga Ecológica do Planeta, data a partir da qual a humanidade passa a viver a crédito depois de esgotar os recursos naturais da Terra para este ano. A sobrecarga do planeta começa a 30 de julho, poucos dias mais tarde do que em 2025, quando a data se assinalou a 24 de julho, segundo dados da Organização Internacional Global Footprint Network. Portugal assinou a 7 de maio o seu Dia de Sobrecarga, dois dias mais tarde do que em 2025. A organização explica que a aparente data mais tardia para esgotar os recursos da Terra este ano tem por base a revisão dos dados usados para calcular o dia da sobrecarga, que leva a recalcular também os dados de anos anteriores. Vila de Rei aprovou uma alteração ao seu orçamento. O motivo? O facto de já terem recebido apoios relativos a prejuízos provocados pela tempestade Christine. A explicação é feita por Paulo César Luís, o Presidente da Câmara Municipal de Vila de Rei. Foi feita na reunião do Executivo Municipal desta manhã.
3: Emitiu um despacho para alterar o orçamento e as grandes opções do plano, porque Considerando que para a submissão das candidaturas ao Portugal 2030, das empreitadas da eficiência energética do campo desportivo municipal e da piscina municipal é necessário o cabimento dos respectivos procedimentos de despesa, sendo necessário reforçar as respectivas rubricas, quer da receita, porque vão ser alvos de uma candidatura, quer da despesa para se poder pagar a obra. Considerando a aprovação pelo Fundo Ambiental do financiamento para projetos de transformação da paisagem dos territórios de floresta vulneráveis nos concelhos afetados pela tempestade Christine e com as operações integradas de gestão da paisagem 2.0 e as áreas integradas de gestão da paisagem 2.0 aprovadas no valor de 363.978 euros, é possível reforçar as rubricas da receita e das despesas nos respectivos valores. Neste sentido, aprovei eu a 6ª alteração ao orçamento e às grandes opções do plano de 2026, nos termos da delegação de competências aprovada pela Câmara Municipal de Vila do Rei no dia 3/11/2025. Basicamente, nós vamos ter dinheiro a entrar, que justifica também aquilo que pode sair, em duas vertentes: as empreitadas de eficiência energética de duas infraestruturas, que vão ser financiadas, e assim já podemos colocar o dinheiro para se poder pagar a obra, e ao mesmo tempo um conjunto de apoios para a gestão da floresta nos territórios afetados pela tempestade Christine, nomeadamente os trabalhos florestais que precisam de ser recuperados, a madeira caída que é preciso sair e retirar também, um conjunto de operações na floresta em que o Governo já transferiu algum dinheiro para nós, e significa que temos que alterar o orçamento, porque quando fizemos o orçamento não contávamos com este dinheiro, porque não contávamos também com os efeitos da Christine. Dizer-vos que está lançada a alteração procedimental para se avançar com duas obras de eficiência energética, seja no campo de jogos, seja na piscina, obras que já estavam previstas já há algum tempo e que julgo estarmos em condições de as lançar. Tal e qual como já tinha dito anteriormente, aquilo que são os efeitos de tempestade Christine não colocam em causa nada daquilo que era o nosso projeto e aquilo que são os compromissos que nós tínhamos assumido. Estas empreitadas estavam assumidas e vamos realizá-las porque a nossa saúde financeira assim o permitem, e não vamos deixar fugir a oportunidade de ter essas duas obras financiadas, que vão traduzir em ganhos de eficiência energética, ou seja, baixar as nossas contas energéticas e tornar o município ainda mais eficiente no que diz respeito aos nossos custos de manutenção destas infraestruturas.
0: Há também a lamentar uma morte. Um habitante de Vilar de Ruivo, que tinha sido hospitalizado com gravidade na sequência da tempestade, acabou por falecer no hospital. A Câmara Municipal aprovou por unanimidade um voto pesado e promoveu um minuto de silêncio em sua memória na reunião do Executivo Municipal desta manhã. O Rotary Clube de Abrantes, a Escola Superior de Tecnologia de Abrantes, firmaram uma parceria para ajudar grupos da comunidade, empresas ou lojas a usar a inteligência artificial. A primeira atividade foi a conferência Inteligência Artificial, Usos, Impactos e Desafios, um momento para dar início ao projeto no qual estudantes da escola, do IPT, devidamente acompanhados por docentes e especialistas na área, vão preparar ações de formação destinadas a elementos da comunidade. José Tribolé, professor do Instituto Superior Técnico, encerrou a conferência nesta e depois participou à noite num jantar-palestra para elementos do Rotary Clube de Abrantes sobre, naturalmente, inteligência artificial. Começou por introduzir o tema com a introdução do mecanismo mais complexo que existe ao cimo da Terra, o supercomputador que é o ser humano.
4: A linguagem que nós temos suporta o nosso modelo de realidade. Nós usamos verbos para designar as ações que nós exercemos ou que são exercidas sobre as coisas, os nomes, e que mudam o estado dos nomes. Por exemplo, contratei o João. O João antes não estava contratado, eu contratei e ficou contratado, mudou o estado. Não é? Porquê é que é tão importante isto? Porque nós somos verdadeiros computadores biológicos. Nós somos umas máquinas do caraças. Este máquinas não é depreciativo, porque não se compara com nenhuma máquina que a gente tem na Terra, a não ser a vida. Somos umas máquinas impressionantes. O nosso processamento interno de informação é um processamento bioquímico, biológico, trilhões, quadrilhões de vezes mais complexo do que a gente hoje tem nos computadores, mesmo quânticos. E que nós ainda não fazemos a mínima ideia como é que isto funciona. Muito bem. No meio disto tudo, esta bolinha que se vai desenvolvendo, e que é uma pessoa, é uma criança, vai dentro, fazer disparates e tal, vai dizendo umas coisas, e depois há um dia em que um gajo diz assim: oh mãe, eu quero. É o momento em que o eu se emancipa. Eu. O eu é uma completa ilusão. O eu não existe em valor absoluto. Existe dentro da cabeça de cada um de nós, no nosso modelo mental. Eu. Mas não existe em absoluto. Sabem porquê? Porque a vida só existe em rede. Não há vida isolada. Não é impossível. Faça uma experiência. Eu agarro aqui na áurea, ponho uma campana lá aqui dentro, tiro-lhe o oxigênio, acabou a áurea. Não, o que quer dizer? Nós só existimos em interação permanente com o universo, pá, e com os outros.
0: Depois das suas explicações de como a inteligência artificial funciona como ser humano e vai ganhando consciência e acumulando informação, depois deu indicações para usar a inteligência artificial. Não é preciso ser técnico de informática, qualquer pessoa pode utilizá-la.
4: O eu é aquela fronteira entre aquilo que eu não preciso de usar instrumentos de controle interno, externo, comunicação externa, para que suceda alguma coisa. Portanto, uso o meu mecanismo interno, que já agora, isto é um mecanismo feito em inúmeros sistemas, pá. Quando a gente diz a consciência está no cérebro, é tudo parte da cabeça. Eu tenho uma demonstração para isto, não é? Experimentem dar um pisa-calos numa pessoa descalça, no dedo pequenino, e vocês vão ver onde é que está a consciência da pessoa. Não há dúvida nenhuma, não está no cérebro. Portanto, esta noção da construção do eu e da representação do eu no nosso modelo interno, e que tudo isto é feito numa estrutura de linguagem, é essencial para a gente perceber o potencial que a inteligência artificial hoje tem. Porque a inteligência artificial, tudo o que está a fazer até agora, que já agora, inteligência artificial, de inteligência, ainda não tem inteligência, não é? Quer dizer, já vai ganhando muitas capacidades, e não quer dizer que não venha a ter, mas ainda está infantil. Mas o que tem feito é explorar os trilhões de dados que a humanidade gerou desde que existe, em documentos escritos, orais, imagens, tudo, e olha para aquilo tudo e está a fazer aquilo que a gente vai fazer, é sensorizou isso tudo, começa a correlacionar coisas e começam a aparecer umas estruturas estáveis quando vai correlacionando, ok? No fundo, muito parecido com aquilo que a gente vai fazendo quando aprende a falar. A gente ouve, vai relacionando e depois começa a dizer umas coisas, depois não bate certo, corrige. Eles estão a usar toda a nossa bruta base de dados gerada por nós, coisas boas, coisas más, coisas certas, coisas erradas, e depois está a conseguir que nós fazemos interação com isto em linguagem natural, não é com a linguagem estúpida dos informáticos, com ecrãs, a dizer control C, não sei o quê, em linguagem natural, que qualquer pessoa pode usar, desde que saiba falar, qualquer pessoa, compreendem? Não é preciso formação informática nenhuma. E se alguém vos quiser ensinar isso para aprender a inteligência artificial, manda-nos dar uma volta. Para usar a inteligência artificial não é preciso formação informática.
0: E no final, um conselho para a população mais idosa, os mais velhos: usem a inteligência artificial, não tenham medo, e se for preciso, peçam aos netos ajuda.
4: No caso de uma catástrofe, por exemplo, é melhor a gente saber onde é que as pessoas estão, não é verdade? E depois, não, mas é que o não sei o quê falhou. Portanto, outra questão diferente é quem é que tem direito a aceder a essa informação. Isso é completamente diferente. Mas o dar ou gerir os acessos aos dados e à informação é diferente de nós percebermos que temos que infraestruturar a nossa vida e as nossas organizações para termos a densificação de dados em tempo real que permite viver no mundo de hoje. Não fazer isso é crime, pá. É crime. porque já há tecnologia e dinheiro para fazer isso. Muito bem, e vou terminar agora com uma recomendação, era para os mais velhos, que eu julgava que isto tinha tudo 80 anos, mas pronto, é dizer o seguinte, hoje falámos de outras idades, mas em particular em relação à terceira idade, que pode-se dizer, pois, estes coitados já não vale a pena, mas não é verdade, não é verdade, em primeiro lugar, porque a malta toda tem curiosidade e quer saber coisas. Por exemplo, como é que se faz uma sopa de miúdos cabrito? Pronto, um tipo, antes ia à Google e tal. Agora não, um gajo chega aqui e diz, ei, não sei o quê, como é que se faz uma sopa de miúdos cabrito? E o gajo começa a falar comigo, faz isto, faz aquilo, pá, vai devagar que eu não estou a perceber. Isto faz-se assim hoje, não é? A gente fala. Façam favor, usem os vossos telefones, pá. Não hesitem, isto não mata. Não estamos aqui a falar de eficácia e eficiência, que é preciso render mais para o governo poder ter mais dinheiro no fim do ano. Não é isso. É simplesmente para terem gozo na vida, pá, para fazerem coisas como é que se. Por exemplo, eu tenho uns vasos de flor na minha varanda e aquilo vai abaixo. E um gajo por um deles agora diz: é pá, mete café, não sei o quê, naquela coisa. É bestial. Ainda não meti, mas pronto. Mas portanto, percam o medo. Percam o medo. Usam isso. Quem tem netos, usem-nos. Chamem-nos e dizem, epá, anda cá. Usa lá isso para mim, que é para eu perceber. E os gajos adoram isso, pá. Adoram isso. Portanto, eu aqui não estou a falar para as organizações, estou a falar para os indivíduos, para as pessoas, para as famílias, pá. Por exemplo, hoje estávamos a ver a criar um site, pá, para uma empresa. Cria uma plataforma para a vossa família, pá.
0: Este projeto de aplicação da inteligência artificial é o resultado de uma parceria entre a Escola Superior de Tecnologia e o Rotary Clube de Abrantes, mas que conta também com a colaboração do Agora Bairro Digital de Abrantes e das escolas secundárias da cidade. Ali Costa Santos, presidente do Rotary Clube de Abrantes, explicou a ideia da parceria e que utilizações é que podem ser feitas.
5: Esta é uma parceria que resulta de um intercâmbio e de um conjunto de vontades entre o Rotary Clube de Abrantes, que tem como lema dar de si antes pensar em si, que é um organismo que pretende disponibilizar à comunidade não só a sua atividade, o seu conhecimento, tudo aquilo que possa ser útil, numa parceria que foi feita com a Escola Superior de Tecnologia de Abrantes, que é pertença do Instituto Politécnico de Tomar. Portanto, a ideia numa primeira fase é recorrermos a especialistas, a professores da instituição, mas também a pessoas de outros organismos, que vão preparar os nossos estudantes, vão dar formação aos nossos estudantes, que depois disponibilizarão essa mesma formação, esse conhecimento a grupos da comunidade que tenham interesse em desenvolver os seus projetos, podem ser pequenos projetos, podem ser projetos de empresas, podem ser projetos de lojas, mas também na área da educação. Portanto, nós identificamos e entendemos que as áreas que mais poderão precisar deste tipo de formação é o pequeno comércio e o ensino, nomeadamente a questão de apoio aos professores, e de alguma forma juntar este conhecimento, disponibilizá-lo através dos nossos estudantes, para que possamos todos, em termos de comunidade, lidar melhor com estas ferramentas da inteligência artificial e tirar potencial de tudo isto, em vez de nos assustarmos e conseguirmos perceber, como disse o professor José Tribolé, que são ferramentas que estão ao nosso alcance e que devemos utilizá-las.
0: E é por aí mesmo que vem o professor Tribolé com esta conversa disruptiva em dizer que não tenham medo de nada disto, usem e abusem,
5: sim,
0: é por aí.
5: Sim, sim, claro que há, obviamente, questões éticas que se levantam.
0: E de regulamentação?
5: Claro, mas é preciso desmistificar e é preciso, de facto, como todas as evoluções que houve na nossa vida enquanto sociedade, há coisas que acontecem e que nós temos mais é que aproveitá-las, não é? E saber tirar o potencial e tirar partido de tudo isto, em vez de ficarmos com receio das coisas más que elas possam trazer. Há imensas coisas boas que a inteligência artificial pode fazer, que nos pode ajudar no nosso dia-a-dia, neste caso enquanto profissionais, para depois rentabilizarmos todo o nosso trabalho e no limite, se quisermos, termos mais tempo livre para fazermos as outras coisas de que nós gostamos e que são tão fundamentais para o nosso dia-a-dia.
0: Já percebi que do lado do Politécnico a expectativa é boa, pergunto do lado a quem se destina, qual é a expectativa que vocês têm?
5: Pronto, a expectativa, nós fizemos alguns contactos ainda relativamente informais com as escolas, com os dois agrupamentos de escolas, e fomos muito bem acolhidos pelas senhoras diretoras. Esperamos que a palavra comece a passar para os professores do ensino básico e secundário. Não têm que ser especialistas, não têm que ser professores de informática, que, aliás, a ideia é exatamente o contrário, é pessoas que não estejam familiarizadas com estas tecnologias e com estas ferramentas e que possam tirar partido delas em questões muito práticas do seu dia-a-dia. E depois também os pequenos comerciantes. Nós sabemos que o bairro comercial digital já funciona muito bem, tem feito um trabalho excelente na área da digitalização e que é uma estrutura super interessante, mas nós gostaríamos também de dar o nosso contributo e tentar perceber o que é preciso, o que é que nós podemos dar para contribuir. E este contributo é enquanto Rotary Clube de Abrantes e enquanto a Escola Superior de Tecnologia de Abrantes, porque nós não podemos viver sozinhos, não é? Não, como hoje também o professor Tribolé disse, cada um de nós é um organismo em si, mas o organismo sozinho não vive. E, portanto, nós, quer no Rotary Clube, quer na Escola Superior de Tecnologia de Abrantes, e eu falo nesta dupla condição, entendemos que temos que viver em conjunto e temos que desenvolver este tipo de projetos. Estas parcerias são fundamentais para fazermos também crescer um pouco aquilo que é a nossa sociedade.
0: A primeira conferência foi realizada esta semana, contou com três convidados, entre eles o professor José Tribolé, que veio a Abrantes dizer que a inteligência artificial não é uma ameaça, é mesmo para ser utilizada. Investigadores do Instituto Terra e Memória em Mação participaram na confirmação da mais antiga evidência de arte rupestre no noroeste europeu, datada há pelo menos 17.100 anos, identificada numa gruta no país de Gales. Foi surpreendente, pois há evidências muito antigas para a arte rupestre desta parte do mundo, muito interessante também porque abre uma nova perspectiva para a investigação naquela área em particular, onde existem mais grutas que podem guardar evidências de expressões artísticas do passado, afirmou Sara Garcês, arqueóloga e investigadora do Instituto Terra e Memória e do Instituto Politécnico de Tomar. Segundo Sara Garcês, a equipa ligada ao Instituto e ao Centro de Geociências foi responsável pela caracterização dos pigmentos e pela recolha de amostras de calcite formadas sobre as pinturas, permitindo enquadrar cronologicamente as marcas existentes na gruta. De acordo com Sara Garcês, Jorge Neste trabalha connosco em Portugal há cerca de 20 anos. Tivemos a oportunidade de analisar os pigmentos e recolher amostras para datação. Os resultados em Gales mostram evidências muito antigas para o noroeste da Europa. Os trabalhos de campo decorreram em duas campanhas realizadas entre 2023 e 2024, com cerca de uma semana de duração cada, mas os resultados da investigação só foram divulgados esta semana através de um artigo científico publicado pela revista Quaternary, uma revista da especialidade. A Feira do Livro de Tomar arranca hoje, assinala 125 anos do nascimento de Fernando Lopes Graça, com a apresentação de dois livros sobre o compositor tomarense, num programa que junta literatura, oficinas, música e divulgação científica. A 16ª edição do certame, que decorre até 14 de junho, no Complexo Cultural da Levada, recebe nomes como Rui Zinco, Marco Neves, Fernando Pinto Amaral, José Gameiro, Miguel Miranda e Inês Falafogo, num programa que inclui apresentações de livros, conversas com autores e atividades para diferentes públicos e na qual a evocação de Lopes Graça assume particular destaque. A Praia Fluvial de Constância vai dar início à sua época balnear amanhã, dia 6 de junho, localizada junto à margem esquerda do rio Zêzere. A Praia Fluvial de Constância é conhecida pela excelente qualidade da sua água. A praia dispõe de uma área de areia com 3.500 metros quadrados, permitindo uma ocupação máxima de 350 pessoas. A Praia Fluvial disponibiliza diversas comodidades para garantir conforto dos seus visitantes, nomeadamente chuveiros, lava-pés, chapéus de sol e uma pérgola para sombra. A época balnear de Constância decorre entre o dia 6 de junho e o dia 6 de setembro. Digo-lhe agora que a seleção portuguesa faz hoje o último treino, antes do particular de amanhã sábado com o Chile, naquele que será o primeiro teste do estágio para o Mundial 2026 de futebol, que vai decorrer nos Estados Unidos, Canadá e México. Ontem o selecionador Roberto Martínez não contou no treino com Mateus Nunes, que teve uma indisposição, e João Félix fez trabalho específico de ginásio. Os dois jogadores já deverão participar na sessão de hoje e, em princípio, não estarão em dúvida para o duelo com o Chile. O Portugal-Chile está agendado para este sábado, 18 horas e 45 minutos, no Estádio Nacional. A arbitragem é de Luca Zuferli. Agora, a opinião às sextas-feiras, a Internacional tem a assinatura e voz de Tiago André Lopes.
6: Olá, caros ouvintes. No dia 1 de junho de 2026, a Etiópia foi a eleições gerais para eleger os 547 deputados que fariam a composição do Parlamento Etíope, conhecido como a Casa dos Representantes do Povo. O Parlamento Etíope tem 547 deputados, sendo assim necessário alcançar 274 mandatos para se ter maioria e assim conseguir governar o país, que se vê abraços não só com questões internas, como a questão dos Oromo ou a questão na região de Amara, mas também do embate entre a Etiópia e a vizinha Eritreia, entre a Etiópia e a Somália, e o embate ainda mais sério entre a Etiópia e o Egito por causa do projeto da grande barragem construída recentemente. Meia semana após o escrutínio que teve lugar na Etiópia, continuamos sem ter um único resultado oficial. A única certeza que temos até o momento é que a eleição foi parada, quer na região de Oromia, quer na região de Amara. Oromia, onde se travou a Guerra dos Trigai, Amara, onde tem havido uma insurgência dos Fano, um outro grupo étnico que tem tentado ganhar o direito à autonomia ou à soberania plena. Nestas duas regiões, a eleição foi parada no dia da eleição, porque entendeu a Comissão Nacional de Eleições da Etiópia que não havia condições de segurança para a eleição avançar. Para além disso, há também indicação de que poderão haver resultados a partir do dia 11 de junho, mas o facto é que 11 dias para contar resultados de uma eleição parcial não são um bom indicador daquilo que poderemos esperar desta eleição. Até porque a eleição de junho de 2021 ficou marcada por uma série de actos que põem em causa a validade do processo legislativo e eleitoral que na altura teve lugar logo a seguir à pandemia por Covid-19. Em 2021, o Partido da Prosperidade, o Partido do Governo e também do Presidente da Etiópia, conseguiu 89% da votação, que se traduziu em 457 de 547 lugares disponíveis, ou seja, ficaram a

0: partidos que tiveram apenas um deputado eleito. Se a eleição de 2026 pretendia reenergizar o sistema político-partidário da Etiópia, parece que não irá conseguir fazer essa reenergização do mesmo, uma vez que o atraso nos resultados e a probabilidade altíssima do Partido da Prosperidade do presidente Abiy Ahmed voltar a conquistar uma super maioria em sede parlamentar parecem agora altamente prováveis, o que põe de resto em causa a necessidade de ter eleições que ciclicamente produzem maiorias demasiado robustas para serem consideradas democráticas. A instabilidade étnica que a Etiópia ainda vive, com vários grupos a reclamarem direitos à autonomia ou direito à soberania, prova que as eleições não devem acontecer a não ser que exista um ambiente de sociedade civil heterogénea, mas com capacidade de entender que as eleições são um jogo de conquista e perda de poder. O uso das eleições apenas para legitimar certas elites políticas à frente de um partido e para fazer uma fachada de modo a que estas elites políticas não sejam excluídas do sistema internacional é uma das razões pelas quais a democracia parece estar a ser minada por dentro. Eu volto na próxima semana.
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2: Para fechar esta edição, vou dizer-lhe que este fim de semana haverá uma ligeira subida das temperaturas, em especial das mínimas, que se devem manter na próxima semana, de acordo com as previsões do Instituto Português do Mar e da Atmosfera. Haverá uma subida geral da temperatura, mas é esperado céu muito nublado no norte e centro do país, com a possibilidade de chuva fraca ou chuvisco ao final da manhã de sábado. Domingo, o céu estará, sobretudo, pouco nublado ou limpo e será um dia ainda mais quente. As temperaturas mínimas deverão rondar entre os 13 e 19 graus, enquanto as máximas deverão oscilar entre os 22 e os 34 graus, dependendo da região de Portugal continental. É tudo quanto a notícias. Desejo-lhe a continuação de uma ótima sexta-feira. Bom fim de semana. Boa tarde.
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2: E cá estou eu a dar-lhe boa música. O meu nome é Joana Ramos e espero que goste das músicas que hoje partilho consigo e que nos fazem voltar aos bons velhos tempos. Obrigada por estar desse lado.

0: Seja muito bem-vindo às noites da Rádio Tágid, em radiotágid.pt. Eu sou a Joana Ramos e tenho muito gosto em fazer-lhe companhia até à meia-noite. Fique por aí comigo, é bom saber que está ligado connosco.
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2: E que bom que é recordar grandes músicas e o melhor ainda é recordá-las consigo. Boa noite, seja bem-vindo. Esta é a Tágide, a Rádio dos Bons Velhos Tempos. Vale a pena continuar bem ligado em radiotágide.pt a ouvir músicas assim.
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0: Espero que lhe saiba tão bem assim ouvir as músicas que trouxe para esta noite, como me sabe a mim passá-las e ouvi-las aqui deste lado. Foram escolhidas a dedo para lhe fazer a melhor companhia possível. Obrigada por estar desse lado. RadioTágido.pt.
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Um dos maiores prazeres que tenho é poder levar até si as grandes músicas de todos os tempos que só a Tagi lhe dá a ouvir. E eu sei que também gosta, por isso fique por aí. Boa noite, seja muito bem-vinda à Tagi, a rádio dos bons velhos tempos.

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6: Juntos, nas noites da rádio, vamos ouvindo as músicas que nos marcaram a vida, que nos fazem recordar outros tempos, e isto só a Tagi lhe dá a ouvir. Tenha uma boa noite.

E assim vai acontecendo mais uma noite com a melhor música de sempre. É assim na Rádio dos Bons Velhos Tempos. Seja muito bem-vinda à Tágide e obrigada por me fazer companhia.

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É preciso continuar a dar-lhes vida e por isso passam todas na Rádio Tágide. 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

0: E se há uma música especial na sua vida, pode ter a certeza que a qualquer momento a vai ouvir aqui hoje, na Tajid. Espero que a playlist que escolhi para esta noite seja mesmo do seu agrado. Deixe-se ficar desse lado connosco. Boa noite.
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Seja muito bem-vindo às noites da Rádio Tágide, em radiotágide.pt. Eu sou a Joana Ramos e tenho muito gosto em fazer-lhe companhia até à meia-noite. Fique por aí comigo, é bom saber que está ligado connosco.

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0: Se é boa música que procuro ouvir esta noite, deixe-me que lhe diga que preparei para hoje uma grande seleção musical. Está, portanto, no sítio certo para passar uma noite fantástica com músicas extraordinárias. Muito obrigada por estar connosco. Fique por aí.
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4: Se está a trabalhar na nossa companhia, saiba que é um prazer poder levar até si estas músicas que, certamente, ajudam a que a noite corra melhor. Eu, pela minha parte, tenho todo o gosto em passá-las para si. Fique por aí comigo e tenha uma grande noite com a sua Rádio Tágido.
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E é tão bom recordar.

0: Olá, eu sou a Joana Ramos e estou consigo aqui nas noites da rádio até ao final do dia em radiotagido.pt. Obrigada por estar desse lado.
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0: Boa noite, está com a Tágid em www.radiotágid.pt. Para além das grandes músicas que trago para si, pode também espreitar as últimas notícias regionais, nacionais, internacionais e ainda do mundo da música no nosso site com o carimbo da Media One. Seja muito bem-vindo.

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Seja muito bem-vindo à Rádio dos Bons Velhos Tempos. Sabe que aqui, a qualquer instante, irá de certeza tocar aquela música de que tanto gosta e que já não ouvi há tanto tempo. Só em radiotagido.pt pode ouvir estas recordações. Deixe-se ficar por aí. A mim também me sabe bem a sua companhia.

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1: Boa noite, seja muito bem-vindo. Está a ouvir a Rádio Tágid, aquela que lhe dá a ouvir grandes recordações. Obrigada pela sua companhia nas noites da sua rádio.

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4: E é de Abrantes que enviamos recordações musicais para todos os cantos do mundo. Na internet, em radiotagido.pt, pode ouvir todas as músicas da sua vida. E se a sua ainda não passou hoje, então continue por aí, pois irá ouvi-la com certeza. Bom dia, boa tarde ou boa noite, dependendo da hora e do local onde nos esteja a ouvir. Seja bem-vinda à Tágido, a rádio dos bons velhos tempos.

Espero que lhe saiba tão bem assim ouvir as músicas que trouxe para esta noite, como me sabe a mim passá-las e ouvi-las aqui deste lado. Foram escolhidas a dedo para lhe fazer a melhor companhia possível. Obrigada por estar desse lado. 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

0: E é mesmo só aqui na Tágido que consegue ouvir músicas que já não tocam em mais lado nenhum. Algumas, aposto, já quase não se lembrava delas. Faça-nos companhia, porque ainda há muito mais para ouvir.
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4: Obrigado por estar.

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1: E que bom que é recordar grandes músicas, e o melhor ainda é recordá-las consigo. Boa noite, seja bem-vindo. Esta é a Tágide, a rádio dos bons velhos tempos. Vale a pena continuar bem ligado em radiotágide.pt a ouvir músicas assim.

E se só agora se liga connosco, seja muito bem-vindo. Saiba que no início de cada noite, na Tágid, sou eu, Joana Ramos, quem escolhe todas as músicas que vão tocando por aqui. Tenha uma grande noite com a Rádio dos Bons Velhos Tempos.

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5: Olá, eu sou o Marco Pereira e estou consigo aqui nas madrugadas da rádio até às 4 da manhã em radiotagido.pt. Boa noite, faça-me companhia aí desse lado.

Se só agora se ligou à Rádio Tágide, saiba que eu sou o Marco Pereira e que faço esta viagem musical consigo, ao fim de semana, entre a meia-noite e as 4 da manhã. Madrugadas cheias de grandes músicas que tenho todo o gosto em partilhar consigo.

0: Se só agora chegou à nossa companhia, saiba que já iniciámos a viagem de hoje até às 4 da manhã, aqui na Rádio Tágido. Eu sou o Marco Pereira e faço-lhe companhia, como sempre, todos os dias neste horário. Seja muito bem-vindo.
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0: Seja bem-vindo à emissão da Rádio dos Bons Velhos Tempos. Esta é a única que lhe dá a ouvir músicas que você pensava que nunca mais ia ouvir na rádio. 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Boa noite.
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0: Só Natália lhe damos a ouvir músicas que já não ouvem mais de lado nenhum. Eu escolhi um par delas para ouvirmos esta noite. Fique por aí para as recordarmos juntos.
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0: Um dos maiores prazeres que tenho é poder levar até si as grandes músicas de todos os tempos que só a Taji lhe dá a ouvir. E eu sei que também gosta. Por isso, fique por aí e faça-me companhia em mais esta madrugada na Rádio dos Bons Velhos Tempos.
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